FM, o som de Carpenters, os irmãos Carpenters, né? Only Yesterday, fechando mais um bloco aqui no Clássicos da Morena FM. Tivemos também Chai Lights com Have You Seen Her, e Bryan Adams foi a primeira do bloco. 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Já já eu volto com mais músicas aqui no Clássicos da Morena FM.

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FM, o som de F.R. David, Words, fechando mais um bloco aqui no Clássicos da Morena FM. Tivemos Erva Doce com Erva Venenosa, Bruce Hornsby, The Range com The Way It Is, Tears for Fears, Elton John, Little Genie, só as melhores músicas, passando por aqui no Clássicos da Morena FM, nessa noite de terça-feira, 16 de junho.

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Esse é o som da eterna rainha do rock, Rita Lee, fechando mais um bloco com Mutante. Você ouviu Earth, Wind and Fire com Fantasy, Paul McCartney e Stevie Wonder, nessa dobradinha em Ebony and Ivory. Já já tem mais músicas aqui no Clássicos da Morena FM. Continua ligado aí.

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Esse é o som de Little Texas, My Love. Encerrando aí a nossa edição do Clássicos da Morena FM, edição de terça-feira, 16 de junho. Muito obrigado pela sua audiência, muito obrigado pela sua companhia. Valeu mesmo, tá? Amanhã tem mais Clássicos da Morena.

música continua. Tem uma hora de música direto sem intervalo comercial. Aproveite. E a gente se encontra às 22 horas no Easy Night. Combinado? Um grande abraço. Fique bem. Tchau, tchau. 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
3: Muito bem, boa noite para você ligado aqui em 107.1. Prazer, eu sou Val Barbosa. A partir de agora tem Easy Night aqui na sua Morena FM. Hoje, terça-feira, dia 16 de junho. Começando aí mais uma edição do Easy. Vamos juntos até a meia-noite com as melhores músicas para você curtir. Temperatura em Campo Grande agora. Vamos saber como é que tá a temperatura? Nesse momento, 17 graus é a temperatura, umidade relativa do ar 90%. Então, já pode aumentar o volume, relaxar. Tá começando Easy Night.

Eric Clapton, My Father's Eyes, fechando o primeiro bloco do Easy Night desta terça-feira. Você ouviu U2 com Ordinary Love, For No Blondes, What's Up, David Bowie, This Is Not America. E a primeira foi Stevie Wonder com I Just Call To Say I Love You. Já já tem mais músicas pra você curtir. Continue ligado aí.

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Esse é o som do Ira com o Paralamas do Sucesso, fechando mais um bloco aqui no Easy Night. Envelheço na Cidade, versão acústico, The Script com Break Even, Heart, Madonna. E ainda Sixpence, Don't The Richer com Don't Dream It's Over. Já, mais músicas pra você curtir, fica aí.

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Morena FM, Rádio Easy, fechando mais um bloco aqui no Easy Night. Esse é o último bloco da primeira hora, secos e molhados com sangue latino, John Lennon, Woman, Boys On com No Matter What, Johnny Rivers e Aquarius, Let the Sunshine In, foi a primeira desse bloco. A gente segue de intervalo bem rapidinho. Enquanto isso, você pode participar e interagir com a Morena FM pelo nosso WhatsApp 99941-0107. A música volta em instantes.

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O som do Inexcess aqui na Morena FM, By My Side, Nazaré, Moonlight Eyes, Jim Diamond e ainda Bon Jovi com Always. 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

Morena FM, o som de Daryl Hall e John Oates, fechando mais um bloco aqui com Seres e Soul. Tivemos Gilberto Gil com Esotérico, The Bird, Charlie Puth com Meghan Trainor e ainda James Taylor com Caroline In My Mind. Tá chegando aí o último bloco do Easy desta terça-feira. Continue ligado para você não perder nenhuma.

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Morena FM, o som de Dido. Agora são 11h57, está na hora de ir embora, encerrar a nossa edição do Easy Night. Muito obrigado pela sua companhia e pela sua audiência. Amanhã de volta às 19h30 no Clássicos da Morena FM e também com mais uma edição do Easy Night. Já já, Morena FM na madrugada com as melhores músicas para você curtir. Um grande abraço, fique bem e a gente se fala depois. Vou deixar a última de hoje, o som de Jim Croce, I Got a Name. Tchau, tchau.

dia mais triste do teu futuro não seja pior que o mais feliz do teu passado. Que o teto nunca caia sobre ti e que os amigos debaixo dele nunca partam. Que sempre tenha as palavras cálidas em um anoitecer frio e uma lua cheia em uma noite escura. E que um caminho se abra sempre à sua porta. Que vivas 100 anos, com um ano extra para arrepender-te. Que o Senhor te guarde em suas mãos e não aperte muito seus dedos. Que teus vizinhos te respeitem, que os problemas te abandonem, os anjos te protejam e o céu te acolha. E que a sorte das colinas celtas te abrace, que as bênçãos de São Patrício te contemplem, que os teus bolsos estejam pesados e o teu coração leve. Que a boa sorte te persiga e a cada dia e cada noite tenhas um muro contra o vento, um teto para a chuva, bebida junto ao fogo, risadas que consolem aqueles a quem amas. E que teu coração se preencha com tudo o que desejas. Que Deus esteja contigo e te abençoe. Que vejas os filhos dos teus filhos. Que um infortúnio te seja breve e que te deixe cheio de bênçãos. Que não conheças nada além da felicidade desse dia em diante. Que Deus te conceda muitos anos de vida. Com certeza, Ele sabe que a terra não tem anjos suficientes. E assim seja a cada ano, para sempre, para sempre.

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3: Bom dia para você, excelente quarta-feira, dia 17 de junho. Eu sou o Celso Costa com você a partir de agora, começando o Happy Day até às 6:30.

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Manina FM, 5:30 da manhã, vamos falar do tempo nessa quarta-feira, no meio de tudo, 16 graus nesse momento, ventinho frio, chatinho, uma blusinha, vai bem, um casaquinho leve para você sair de casa hoje, tá? Umidade em 92%, tempo parcialmente nublado, temperatura máxima para hoje já chega a 25 graus, tá? Céu, sol com muitas nuvens durante o dia, períodos de céu nublado também, noite com algumas nuvens, mas sem possibilidade de chuva hoje. O sol nasce às 6:12 e fica até às 5:06 da tarde por aí. A lua é nova. Amanhã, quinta-feira ou pré-sexta, como eu sempre falo, dia de sol com nevoeiro ao amanhecer, portanto neblina cedinho, com muitas nuvens à tarde e à noite. Temperatura máxima de amanhã já chega a 26 graus e a mínima 17. Na sexta, tem sol com nuvens e pancadas de chuva à tarde, com temporal à noite. Volume de chuva previsto de até 15 milímetros. E a temperatura máxima na sexta-feira chega também a 25 graus, a mínima de 16. Então, portanto, a partir de sexta-feira, o tempo deve mudar. Durante o sábado, a chuva não permanece, mas na sexta-feira, principalmente à tarde e à noite, chuvas intensas para nossa linda Campo Grande.

Bora FM, Avery Brothers com Wake Up Little Susie. Four Tops também passaram por aqui, Hills Corporation, ABC, Doobie Brothers e muito mais nesse dia 17 de junho. Aliás, hoje é dia do funcionário público aposentado. Parabéns a todos que estão na fase de descanso depois de uma vida de dedicação ao trabalho público. Dia também do gestor ambiental, dia da medicina veterinária militar, dia mundial de combate à desertificação e à seca. Importantíssimo, né, pra gente manter o nosso planeta habitável. Em 1943 nasceu Barry Manilow, completa 83 anos esse ano. Um dos grandes nomes da música adulto contemporânea, cantor, compositor, produtor de arranjos impecáveis. Tem vários e vários sucessos do Barry Manilow, que você ouve aqui na nossa programação também. Aniversário da atriz Arlette Salles, nasceu em 1938, completa 88 anos de idade. Nessa quarta-feira, 17 de junho. Muito bom, né? É o nosso Rap Day com informação também pra você todos os dias.

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Morena FM, os ex-amigos, essa é uma expressão que eu uso de vez em quando com os meus amigos, quando ficam um certo tempo sem ver. Fala meu ex-amigo, porque faz tempo que eu não vejo, né? Esses aqui realmente foram ex-amigos. Paul McCartney e Michael Jackson começaram a linda amizade, mas quando entraram os direitos autorais das músicas dos Beatles na amizade, nos negócios, aí complicou e a amizade foi-se embora, né? Ouvimos também America com You Can Do Magic, ouvimos George McRae com Rock Your Body. Passando por aqui em forma de música pra te acordar cedinho com boa música. Pra começar dizendo bom dia, mas um bom dia especial com muita música boa. Bom dia ao Valdeci, bom dia ao Sandrinho, bom dia a Maria Alice também, a Luciane, a Ana, a Maria José, ao Marcelo e a todos que estão conosco desde o comecinho do Rap Day. Que alegria contar com a sua audiência e com a sua amizade através das ondas da Morena FM, que estejam ela onde estiver.

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0: Cultura FM, Kate Tunstall, Suddenly I See, aqui no nosso Rap Day. Ouvimos também o Queen, os vocais do inesquecível Fred Mercury, Don't Stop Me Now, e abrimos com Frankie Valli, Breeze. Essa última sequência de grandes músicas de Rap Day, daqui a pouquinho tem a informação com credibilidade, respeito e checagem que você merece no Primeira Página, e eu volto com mais músicas às 8 horas da manhã no programa Classe Executiva. Combinado? Então, até lá.
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0: Relacionamento familiar. O maior problema no relacionamento familiar é que cada um acredita que a razão lhe pertence. A esposa reclama porque o marido acredita que é doutor em tudo, está sempre certo. Não admite que ninguém lhe diga que está errado. O marido, por sua vez, fala que a mulher é muito impertinente, gosta de confusão, faz tempestade em copo d'água. O filho reclama que os pais estão totalmente por fora do mundo e querem governar a sua vida. Talvez falte um pouco de amor para iluminar o relacionamento afetivo e nos inspirar maneiras de convivermos com menos egoísmo. Conta o escritor Tom Anderson que certa vez ouviu alguém afirmar que o amor deve ser exercitado como um ato da vontade. Uma pessoa pode demonstrar amor através de gestos simples. Impressionou-se com o que ouviu. Reconheceu-se egoísta e que havia se tornado insensível ao amor familiar. Ficou imaginando o que poderia melhorar o relacionamento afetivo se deixasse de criticar tanto a esposa e os filhos. Se não ligasse a televisão somente no canal de seu interesse. Se deixasse de se concentrar na leitura do jornal e desse um pouco de atenção aos familiares. Durante as férias de 2 semanas em que estavam juntos na praia, decidiu ser um marido e pai carinhoso. No primeiro dia, beijou a esposa e falou como ela estava bem, vestindo aquele suéter amarelo. "Você reparou?" falou admirada. Logo que chegaram à praia, Tom pensou em descansar, mas a esposa o convidou para dar um passeio junto ao mar. Ia recusar, mas lembrou da promessa que fizera a si mesmo, por isso foi com ela. No outro dia, a esposa o convidou a visitar um museu de conchas. Ele detestava museus, mas foi. Numa das noites, não reclamou quando a esposa demorou demais para se arrumar e eles chegaram atrasados a um jantar. E assim se passaram 12 dias. As férias estavam por terminar. Entretanto, Tom fizera a promessa de continuar com aquela disposição de expressar amor. Foi então que ele surpreendeu a esposa muito triste. Porque lhe perguntasse o motivo, ela lhe indagou. "Você sabe de alguma coisa que eu não sei?" "Por que pergunta?" disse o marido. "Bem, é que eu fiz aqueles exames rotineiros há algumas semanas. Segundo me disse o médico, estava tudo bem. Mas por acaso ele disse alguma coisa diferente para você?" "Não", afirmou Tom. "Claro que não. Por que deveria?" "É que você", respondeu a esposa, "está sendo tão bom para mim que imaginei estar com uma doença grave que iria morrer." "Não, querida", tornou a falar Tom sorrindo. "Você não está morrendo. Eu é que estou começando a viver." Ao admitir que não somos infalíveis, nos habilitamos a iniciativas maravilhosas que põem água na fervura dos desentendimentos. Existem expressões mágicas em favor da harmonia doméstica. "Cometi um erro." "Você tem razão." "Peço perdão." "Fui indelicado." "Prometo mudar." Que tal começar hoje mesmo a tentar utilizar uma dessas expressões a favor da paz em nosso lar? Pense nisso, mas pense agora. Chegamos assim ao final de mais um Pense Nisso. 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
1: Bom dia! Como é que você tá? Tá tudo bem? 6:30, hoje dia 17 de junho de 2026. Estamos começando aqui no 107,1 da Morena FM, ou primeira página de hoje, tá? Te convidando para seguir com a gente até às 8:30 da manhã. Que legal ter a oportunidade, né, de começar mais um dia E por isso nós somos gratos, somos agradecidos. A nossa equipe preparou a primeira página de hoje com muito carinho, com as principais notícias do dia, antecipando alguns fatos, trazendo prestação de serviços para você e trazendo aquilo que você precisa saber, né? Para começar, tá 17 graus agora, tá? 17 graus com sensação térmica de 16. Dá até a sensação que tá diferente, né? Mas é isso. Daqui a pouquinho também tem previsão do tempo. Parece que o tempo tá mudando, não tá não? Tá aparecendo? Bom dia para você.
2: Bom dia. Você tá achando?
1: Eu tô achando.
2: Mudando, tipo, como?
1: Eu tô achando que tá mais fresquinho.
2: Ah, né? Sim, também acho.
1: Mais úmido.
2: Também acho, isso a gente já percebeu ontem.
1: É.
2: Ô, Tonho, mas é aquela situação que a gente vai se acostumando com essa condição que nós temos. Porque se você olhar os números, são números muito semelhantes dos dias de ontem, né? Ele vai se repetindo. Mas eu acho que como o sol não tá esquentando muito, o frio ele vai gelando as paredes, a casa vai ficando mais gelado.
1: A previsão nos últimos dias parece encontro de careca, né? Tá tudo igual.
2: Tudo igual. E eu tô aqui, ó, nesse encontro presencial com careca e com você, amigo ouvinte, que tá aí com a gente do outro lado. Ô, companhia boa demais pro meio de semana. Você tá na Morena FM 107,1 e a gente tá só começando esse nosso encontro por aqui. Que bom que você, quando acorda, já vai começar aí a sua luta do dia, porque é uma luta pra todo mundo, a vida não é fácil pra ninguém, né? Sempre tem alguma coisa que vai exigir de você uma dedicação um pouco maior, né? Uma malemolência para você sair dos perigos ou dos problemas. Então, que o seu dia seja o mais leve possível para você e que você encontre aqui a oportunidade de se manter bem informado e, ao mesmo tempo, feliz. Tonhão já prometeu, né, que hoje tem notícia, prestação de serviço, e uma das notícias é essa aqui, ó. A Prefeitura de Campo Grande determinou pela primeira vez na história um processo de intervenção no serviço de transporte coletivo da cidade. A comissão vai fazer um diagnóstico do sistema para identificar e solucionar os problemas do setor. Com base nesse levantamento, será elaborado um relatório para que a prefeita decida quais medidas serão adotadas. Integrantes da intervenção, ou seja, a junta interventora, já está na sede do consórcio Guaicurus desde ontem.
1: Intervenção ocorre após a comissão especial encontrar irregularidades no transporte coletivo da capital. Entre as falhas apontadas, frota velha, falta de seguro obrigatório e 22 mil infrações. A medida tem prazo de 180 dias e vai apurar a qualidade do serviço, falhas técnicas e financeiras e a esperança do usuário, né? Será que vai melhorar?
2: Será? Idosa sequestrada durante golpe do bilhete premiado em Campo Grande, dupla presa, já agia em Santa Catarina e Rio Grande do Sul.
1: 6h33, Polícia Federal prende chefes de quadrilha suspeita de movimentar milhões em contrabandos de cigarros. Campo Grande era usada como ponto de distribuição dos produtos ilegais para o restante do Brasil, segundo a Polícia Federal.
2: Vamos saber como está o trânsito nesta quarta-feira gelada, 6h37. Vivian, a notícia é sua. Bom dia.
3: Bom dia, Bruna, para você, para o Tonhão, um ótimo dia aos nossos ouvintes, também para o Celso. Olha, já tem um certo fluxo na Dom Aquino, em frente ao Belmar Fidalgo. Eu passei agora há pouco na Avenida das Bandeiras e lá no cruzamento com a Ouro Branco, o sinal está desligado. Isso nem novidade mais é, né? Parece que tem nesse ponto, dia sim, dia não, esse semáforo, ele não funciona. Eu estou indo para outros pontos, já eu trago mais atualizações para vocês.
1: 6h34, com a proximidade do período eleitoral, a Câmara Municipal de Campo Grande publicou regras aos parlamentares que vão entrar na disputa. O intuito é restringir o uso da verba indenizatória com despesas ligadas às campanhas. O montante é de R$ 25 mil por mês.
2: E ainda falando nesse quesito econômico da Casa de Leis da capital, outras regras endurecem também o uso do chamado suprimento de fundos, que permite o uso de verba pública para compra urgente e de menor porte, sem necessidade de licitação.
1: Mulheres e negros ainda são minoria no alto escalão público. O estudo aponta avanço na presença das mulheres e pessoas negras em cargos de direção, mas os homens ainda predominam.
2: Projeto prevê compensação para médicos que atenderem emergências em voos. A proposta altera o Código Brasileiro de Aeronáutica e prevê compensação a passageiros médicos que prestarem esse socorro durante as emergências. Como o Tonhão já disse, vai ter a previsão do tempo já já, tá? E mais uma vez, Amanda Raíssa traz pra gente os detalhes para esta quarta-feira.
1: Será que ela vai falar que vai fazer frio?
2: Olha, eu ainda estou na dúvida isso está na pauta de hoje.
1: Muito bem, no esporte a gente vai falar que o América, enfim, na 13ª rodada, venceu um jogo na Série B. E a vítima foi o Fortaleza, 3-0, em pleno Castelão, né? Fechando assim a 13ª rodada da Série B de Bruna.
2: Isso.
1: Que volta agora na quinta-feira, né? Amanhã, portanto, a gente tem o início da 14ª rodada. Copa do Mundo. Gostou do show do Messi?
2: Ah, eu assisti pouco, não assisti tudo não.
1: É?
2: Mas eu vi o primeiro gol, só o primeiro.
1: Eu fico mais encantado com o passe.
2: Do que com o chute?
1: Do que com o chute.
2: É.
1: Aquele passe é sensacional. É o passe que... É a grande dificuldade hoje do futebol brasileiro, né? Você ter um meio de campo que consegue, o que a gente fala no futebol, quebrar linhas, né? O adversário tá... Lembra da crítica que você fez da dificuldade da Espanha
2: laterais,
1: em relação ao Cabo Verde, né? Que não conseguia furar aquele bloqueio ali que o adversário te coloca como um obstáculo, né? É a estratégia do adversário para impedir que você... Né? Faça os gols nele, né? Aquele passe é sensacional. O passe, salvo engano, do Rodrigo de Paul, né? E o gol do Messi. Gol do Messi, que quem leva o gol é o filho do Zidane. Sabia aquele guri?
2: É o goleiro, né?
1: É. O Zidane é argelino. E aí ele decidiu defender a França. E o filho, que também é argelino, decidiu defender a Argélia.
2: Acho que eu escutei isso em alguma notícia da Globo, do porquê que ele escolheu.
1: É.
2: Essa nação, não me lembro bem.
1: Exatamente.
2: Qual foi o motivo, será que é
1: Você tem muito isso, né? Você tem ali naquela região ali, ou então de países que, por uma questão de colonização, tem laços mais fortes com outros países. Você tem também aquela questão da circulação de pessoas e de famílias que são formadas com nacionalidades diferentes, né? Então você tem essa situação. Então ontem a gente teve dois gigantes em campo, os dois finalistas da última Copa, né? A Argentina venceu com um hat-trick do Messi, 3 gols do Messi, venceu a Jordânia.
2: Só ele fez gol?
1: Só ele fez gol. Ele chega a 16 gols em mundiais, né? Em Copas do Mundo e se iguala...
2: Mas Tonho, agora lembrei de uma coisa, quase que ele leva um vermelho, hein? Aliás, na sua opinião, deveria?
1: Eu acho que sim.
2: Pois é, já seria só um gol, então, dele.
1: Eu acho que
2: ele
1: sim.
2: Ele ainda conseguiu fazer dois, tá lucríssimo.
1: Os argelinos estão cobrando isso. É. Eu não vi o que a análise especializada diz, né? Mas eu vi o lance quando estava assistindo o jogo e é lance para expulsão.
2: Pois é. Você acha que pesa ser um Messi? Pois
1: pesa.
2: É, mas não deveria pesar,
1: Se
2: né?
1: Se é o Tonhão, já estava expulso.
2: Pois é, tá... não deveria pesar.
1: É,
2: porque
1: mas é,
2: assim é o cara que define o jogo. Ele vai lá e faz uma falta daquela.
1: É.
2: E aí ele faz mais 2 gols e encerra o jogo.
1: Mas você sabe que os árbitros
2: mesmo
1: julgam muito isso, o histórico do jogador. Quando você pega um jogador que faz
2: também,
1: muita falta.
2: Porque ele não faz, né?
1: É. Quando é um jogador que entra mais ríspido, que faz muita falta, que acabou de fazer uma chegada mais firme e o árbitro, de repente, falou pra ele, maneira.
2: É como se ele tivesse uma segunda chance.
1: É, mas não deveria, na minha opinião.
2: Pra rever o que fez.
1: Daqui a pouco eu vou até dar uma olhada se tem ex-árbitro opinando sobre isso, mas eu acho que vai ter alguém que vai falar que sim. Que é um lance que ficou ali no limite pro VAR chamar e ele
2: sentiu. Ele sentiu.
1: Sentiu.
2: Ele sentiu, ele ficou com medo, ele ficou...
1: É, ele falou com o árbitro, né, ele... A expressão dele muda, né? Há uma captação de imagem mais fechada na expressão dele. Ele percebe que ele fez algo errado.
2: E a gente não vê essa reação em nenhum outro jogador também, né, Tonhão?
1: O jogador no coração sente que ele tá ali pela língua do beija-flor. Né? Aí ontem, o Mbappé fez 2 gols também. né? Daí quando a gente for falar de Copa, a gente fala dos quatro jogos de ontem. Nenhuma surpresa, assim, tá? Um jogo bem movimentado para Senegal e França.
2: Mas eu achei que deu trabalho o primeiro tempo do Senegal para França.
1: Deu bastante trabalho. E aí a gente teve um jogo na madrugada que também foi relativamente tranquilo. E hoje tem Harry Kane.
2: Aham.
1: E tem Cristiano Ronaldo jogando pelas suas seleções.
2: Tá. Tem você com a gente também, tá? Inclusive você pode opinar, pode mandar sua mensagem, 999-410-107. Digo ainda que o inverno em Mato Grosso do Sul vai ser embalado por muita música boa e cultura, confirmadas as primeiras atrações nacionais do Festival de Inverno de Bonito.
1: O Primeira Página está começando agora.
2: Hoje é dia 17 de junho, a data marca o Dia Mundial de Combate à Desertificação e à Seca, criado pela Organização das Nações Unidas para chamar a atenção para...
1: Que aconteceu? Não tá saindo?
2: Desculpa, gente!
1: Que foi, guria?
2: Desculpa, amigo ouvinte. Eu tô com riso solto hoje, hein? Vocês não sabem como que é nos bastidores aqui.
1: Começou a olhar pra mim e dar risada, né? Eu já tenho uma cara bem sugestiva.
2: Não é isso, é que a gente faz, às vezes, fora do ar aqui, umas mímicas, e aí a reação da pessoa é muito legal. Aí o Celcinho já pulou da cadeira, já
1: que
2: colocou.
1: O que eu tô fazendo de errado?
2: O que ela tá querendo dizer com isso? E me desculpe, tá? Eu vou recomeçar. Hoje é 17 de junho e a data marca o Dia Mundial de Combate à Desertificação e à Seca. Uma data criada pela Organização das Nações Unidas para chamar a atenção para a preservação do solo, o uso consciente da água e os impactos das mudanças climáticas. Um tema que dialoga diretamente com o Pantanal sul-mato-grossense e os desafios ambientais enfrentados na região. Nós temos notícias sobre isso hoje, viu? Sobre o Pantanal, sobre a seca, a falta de água nesse bioma e a preocupação com a seca em excesso e os incêndios. Na história do Brasil, o dia de hoje lembra uma grande conquista do nosso futebol. Em 17 de junho de 62, a seleção brasileira venceu a Tchecoslováquia por 3-1 e conquistou o bicampeonato da Copa do Mundo no Chile. Foi o segundo título mundial do Brasil com uma equipe que tinha nomes como Garrincha, Didi, Zagallo e Vavá, consolidando o país como uma potência do futebol mundial. 17 de junho de 65, os Beatles concluíram nos estúdios Abbey Road os trabalhos da canção Yesterday, composta por Paul McCartney. A música se tornaria uma das canções mais regravadas da história da música popular e um dos maiores clássicos de todos os tempos. Vamos ouvir um trechinho dessa música que atravessa gerações e você ouve aqui na Morena FM. Yesterday.

0: É sensacional, né?
1: Lindíssimo.
0: Poesia e, assim, algo muito importante. Olha, por falar em algo muito importante, eu me surpreendi com essa decisão do município, viu?
1: Ô, Tonho, eu posso dizer pra você que eu não?
0: Você não?
1: Eu tinha aqui que alguma coisa tinha que acontecer. Ah. A prefeitura foi muito pressionada.
0: Tem muita coisa pra acontecer
1: não,
0: nesse negócio.
1: E assim, se não acontecesse, ia ficar muito ruim. Muito. Sabe um negócio que tá ruim e pode piorar ainda mais?
0: É.
1: Eu sinto que chegou assim num limite histórico de cobrança em relação a isso.
0: Nós estamos falando, evidentemente, que do decreto de intervenção no consórcio Guaicurus, responsável pelo transporte coletivo aqui para nós, né? A medida foi tomada após uma comissão especial identificar uma série de irregularidades que o cidadão passou anos e anos e anos reclamando, denunciando, pedindo providências na prestação dos serviços do transporte coletivo aqui. É frota envelhecida, falta de seguros obrigatórios, muitas infrações registradas, mais de 22 mil infrações registradas. A intervenção terá duração de até 180 dias e os detalhes para você saber na reportagem da Vivian Krajewski.
2: Efetivo diariamente, esses problemas já fazem parte da rotina. A vendedora Silvana Marques conta que a qualidade do serviço não acompanha o valor cobrado na tarifa.
3: Tá um caos. Tem que mudar tudo. Horário, atendimento, principalmente que eles estão cobrando uma fatura muito alta e não condiz com a qualidade dos ônibus, principalmente dia de domingo. É reduzir os ônibus, você fica horas e horas em ponto aí para esperar um ônibus.
2: Durante o período de intervenção, a gestão do sistema ficará sob responsabilidade do interventor Alexandro Adriano Lisandro de Oliveira, que contará com equipes das áreas administrativa, financeira, jurídica e operacional. Segundo ele, neste primeiro momento, não haverá mudanças nas linhas, nem na operação dos ônibus. A prioridade é garantir a continuidade do atendimento e levantar as principais necessidades do serviço.
4: Levantar essas informações que são essenciais para um planejamento que leve à melhoria do transporte público. O que está se buscando aqui é elementos e informações para que, ao final, se tome uma decisão que realmente resulte na melhora do serviço de transporte dentro de Campo Grande.
2: Pelos próximos 180 dias, o grupo assume a gestão do transporte coletivo urbano operado pelo consórcio Guaicurus. A prefeita Adriane Lopes classificou a decisão como difícil, mas necessária durante a situação enfrentada pelos usuários.
5: Essa mudança ela é necessária. Nós estávamos, o poder público, a sociedade, a imprensa, olhando do lado de fora. E agora a gente passa com a intervenção a ter uma equipe que acessa as informações de dentro das empresas do consórcio Guaicurus, para que ao final dessa intervenção, que tem um prazo máximo, foi publicado o prazo máximo, mas a gente pretende avançar aí num tempo a menor, para que a gente busque esses dados para a tomada de decisão, para uma mudança necessária no transporte da capital.
2: Enquanto isso, os usuários continuam enfrentando problemas no dia a dia. O estudante Tiago André reclama da superlotação.
6: Aconteceu já também, por exemplo, eu estar no ponto e o ônibus passar direto porque estava cheio, então acabou atrasando muito o que eu tinha para fazer, então onde eu queria ir, por conta disso. E eu entendo que o motorista, no caso ali, não tem muito o que fazer da parte dele, não vai abrir porque tem muita gente mesmo, né? Eu percorro por dia, acho que 30 quilômetros, da minha casa para o trabalho 10, do trabalho para a faculdade 10, da faculdade para casa 10.
2: Isso dá quantas horas por dia? Você já fez um cálculo?
6: Uma hora mais ou menos por cada ida.
2: Para especialista em mobilidade urbana, Rochelle Carnaval, essa mudança é necessária, mas exige alguns critérios fundamentais.
7: Uma intervenção mal fundamentada, ela pode gerar disputas judiciais mais para frente, pedidos de indenização e, o que é pior, uma insegurança para futuras concessões públicas. Com isso, é preciso sempre lembrar que, apesar do forte apoio político na Câmara dos Vereadores para essa medida, a decisão final depende da avaliação técnica e jurídica que a prefeitura vai fazer sobre o caso.
2: O frentista João Marcos espera que as melhorias cheguem, principalmente nos finais de semana, quando a oferta de ônibus costuma ser menor.
8: Dia de feriado, final de semana, ele, no mesmo horário de pico, ele aumentar um pouco os ônibus para ajudar o trabalhador, no caso, vai trabalhar o CLT ou algo assim.
2: Vivian Krajewski para o Primeira Página.
1: Em nota, o consórcio Guaicurus informou que tomou ciência do decreto municipal que determinou a intervenção no contrato de concessão do transporte coletivo e que neste momento analisa o teor do ato, o alcance e as medidas adotadas. Segundo o consórcio, após essa avaliação será divulgada uma nova manifestação com um posicionamento institucional. A empresa reafirmou o compromisso com a prestação do serviço à população e disse que vai adotar as providências cabíveis em defesa de seus direitos conforme a legislação.
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0: Capa do G1, caso Master, como julgamento sobre prisão de pai de Vorcaro escancarou tensão no STF, né? Principal notícia de hoje, tem aqui também uma notícia da previsão do tempo, nova frente fria chega hoje e deve derrubar ainda mais as temperaturas, frio abre temporada de cerejeiras, lavandários e girassóis. Lavandários é a
1: lavanda, será?
0: Deve produção ser, de, né? Lavanda, será?
1: Acho que sim.
0: É. E tem também muita notícia de Copa do Mundo, mas tem uma notícia aqui muito legal, viu, Bruna? Olha só isso aqui, ó. Após câncer de pâncreas e recidiva, paciente com 5% de chance de cura chega a 8 anos sem doença detectável.
1: Nossa.
0: Que notícia boa, né? Diagnóstico com adenocarcinoma de pâncreas aos 42 anos, Edgar de Luna enfrentou cirurgia, quimioterapia e uma recidiva e sobreviveu. O caso dele é raro o suficiente para estar sendo estudado pela medicina. No domingo de manhã em que Edgar de Luna esperava alta, uma oncologista entrou na sala dizendo que tinha resultados para discutir. Ele havia passado o fim de semana internado no Hospital São Camilo, na Pompeia, em São Paulo, fazendo exames que ninguém havia explicado direito. Achava que ia para casa, estava sozinho. A médica despejou tudo de uma única vez. Câncer de pâncreas, próximos passos. Ele ouviu tudo isso sem conseguir assimilar. Quando saiu, pegou o celular, digitou no Google. A primeira coisa que apareceu é 5 meses de vida. Né? Quando ele recebeu o diagnóstico. De lá para cá, ele tem lutado com a doença, né? E já está há 8 anos e agora o câncer nem aparece mais. Então é um caso que está sendo trabalhado, estudado, para ver se a medicação e o tratamento que foi dado a ele, né, pode indicar que a gente tem mais uma conquista para. A gente já tem, né?
1: Já tem.
0: Mas a gente tenha mais coisas para comemorar em relação a essa doença.
1: Vamos para o intervalo, são 6 horas e 51 minutinhos. Nós voltamos em instantes com mais notícia para você que está com a gente aqui na 107,1.

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4: Bom dia, 6h53.
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6: Estou agora na José Antônio, próximo ao cruzamento com a Avenida Fernando Corrêa da Costa, onde tem cones na pista sinalizando um buraco na via. Nesse trecho também é possível observar bastante cascalhos, tem fragmentos de do asfalto espalhado, o que indica que o pavimento pode estar cedendo. Então a orientação é para que você, motorista, redobre a atenção ao passar aqui no local, reduza a velocidade para evitar acidentes. Agora, nesse momento, tem alto fluxo lá na Rui Barbosa, desde a Cândido Mariano até a Avenida Mato Grosso. Aqui nesse ponto onde tem os cones, sinalizando aqui o buraco na via, o trânsito até que está fluindo bem. Volto com vocês.
7: Obrigada, Vivi. Se você tem multa de trânsito para pagar, vale a pena prestar atenção nisso que a gente vai te contar. Motoristas de Mato Grosso podem conseguir até 40% de desconto no valor da infração usando o sistema de notificação eletrônica. O benefício é para quem reconhece a infração e abre mão de apresentar defesa ou recurso. Todo o processo pode ser acompanhado pelo aplicativo Carteira Digital de Trânsito. Desconto vale para multas aplicadas pelo Detran, pela Sinfra e também por algumas prefeituras do estado vizinho que já aderiram ao sistema. Mas atenção, se você acredita que foi multado indevidamente por lá, o caminho é outro. Lá em Cuiabá, por exemplo, vários motoristas conseguiram anular autuações recentes após apresentar recursos principalmente em áreas com obras e desvios no trânsito.
8: É o que a gente está percebendo, essa notícia sugere o seguinte, que está havendo alguns movimentos, né, do governo federal para trabalhar essa questão das punições que o motorista leva no trânsito. Primeiro, deu desconto, né, se você não contesta, baixa a multa e paga antes do vencimento dela, né? Depois, essa possibilidade de ser beneficiado por outras medidas na área de tecnologia. Por falar nisso, né, uma idosa procurou ajuda após desconfiar de um suposto golpe do bilhete premiado e, segundo a polícia, acabou sendo colocada à força dentro de um carro pelos suspeitos. A ação mobilizou equipes da Polícia Militar e da Polícia Civil. A ocorrência começou quando uma idosa procurou a assessoria militar do Tribunal de Justiça, relatando que estava sendo convencida por dois homens a fazer um empréstimo bancário para comprar um suposto bilhete premiado. Enquanto acompanhavam a vítima até o estacionamento, os policiais flagraram os suspeitos, colocando a idosa à força dentro de um veículo e fugindo em alta velocidade. Durante a ação, os criminosos ainda tentaram atropelar um policial militar. A partir daí, foi iniciado um acompanhamento tático pelas vias do Parque dos Poderes. Os suspeitos abandonaram o carro e correram para uma área de mata, o que levou à montagem de um grande cerco policial com equipes do Choque, o BOP, o 9º Batalhão e até o Garras. Os dois caboclos foram localizados com o auxílio de um drone utilizado nas buscas térmicas e visuais. As equipes fizeram a incursão na área de vegetação e efetuaram as prisões. A vítima foi resgatada sem ferimentos, já os suspeitos encaminhados para a delegacia autuados por estelionato tentado, sequestro e cárcere privado, desobediência e tentativa de homicídio contra um agente de segurança. Com extensa ficha criminal, a dupla presa já havia extorquido vítimas usando a mesma tática em estados como Rio Grande do Sul e Santa Catarina, estado de origem dos suspeitos e de onde vieram para cá e aqui se deram mal.
7: Hoje termina o prazo para o pagamento da taxa de inscrição do Enem para quem não tem isenção. O valor continua sendo R$ 85,00 e o pagamento pode ser feito de várias formas, inclusive online. O INEP concedeu gratuidade para alguns perfis de estudantes, entre eles quem está no terceiro ano do ensino médio em escola pública, quem fez todo o ensino médio em escola pública ou como bolsista integral e tem renda de até um salário mínimo e meio por pessoa. Para quem pediu atendimento especializado, o resultado dessa solicitação sai no dia 26 de junho. Você sabe, o Enem é hoje a principal porta de entrada para uma universidade pública no país.
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8: Tá na capa do Portal Primeira Página, dupla que sequestrou idosa, notícia que você acabou de ouvir aqui em Campo Grande, já agia em Santa Catarina e Rio Grande do Sul, então você pode conferir mais detalhes, né, dessa notícia lá no Portal Primeira Página. Carro voador, teria coragem de usar ou não?
7: Eu ainda tenho muito medo dessas tecnologias, muito tecnológicas.
8: Carro voador, cura pelo som e condomínio aeronáutico, o plano futurista de comunidade remota aqui em Mato Grosso do Sul. É a série que o Primeira Página está fazendo, né? Com reportagens mostrando quem são, onde vivem e como vivem os zigurates, né? Muito interessante isso. Operação Rota Clandestina, organização que contrabandeava cigarros, movimentou mais de 425 milhões de reais. E tem também aqui a coletiva da prefeita Adriane Lopes apresentando os interventores e diz que a população não será afetada. Que a população espera que ela seja beneficiada, não afetada.
7: Seja afetada positivamente.
8: Positivamente, exatamente.
7: Hoje tem coluna Agro de Primeira no Portal Primeira Página. Tatiana Scaff chega com os destaques do podcast que já está no ar.
10: Bom dia, Tonhão. Bom dia, Bruna. Aqui é Tati Scaff, co-apresentadora do Agro de Primeira. E é sempre uma alegria estar aqui com vocês, né? Então, o meu convite hoje é para lá de especial, para você que está aí nos ouvindo do outro lado. Sabe aquele produtor que sonha em vender para o mercado internacional? Ganhar em dólar, mas acha que isso é coisa só de fazendeiro grande? Gente, pode tirar isso da cabeça. No episódio de hoje, o Edevaldo e eu conversamos com a incrível Daiane Rodrigues, que é especialista em comércio exterior. E o recado dela é direto e reto. Tem espaço de sobra para pequenos e médios produtores exportarem. Ela ensina o caminho das pedras, tá? Como se planejar, a importância de conhecer o código NCM do seu produto, como usar a seu favor cooperativas e trades e mais, tá? Rota Bioceânica vem aí para abrir várias portas para nossa região. A demanda já existe, gente. Já existe, já está garantida. Então fica aqui o nosso convite. Episódio completo lá no YouTube ou lá no Spotify. Se você não quiser assistir a gente, vai ouvir a gente lá no Spotify. E ó, seu próximo cliente pode estar lá do outro lado do mundo, hein? Bora lá, gente. Bora exportar. Obrigada, Tonhão. Obrigada, Bruna, pelo espaço. Até mais.
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8: Acordo de paz tem compensação financeira ao Irã e garantias de Teherã de que nunca terá arma nuclear, diz TV. É aquela tentativa da imprensa de descobrir os pontos que estão elencados nesse acordo de paz entre Estados Unidos e Irã, né? Eu sou o chefe. Adivinha quem falou isso? O Donald Trump disse isso.
7: Você não deu tempo nem de eu respirar, mas molhar, eu ia falar isso.
8: Olhar o bico?
7: Eu ia dizer isso.
8: Eu sou o chefe, diz Trump a outros líderes na cúpula do G7. Declaração em tom de brincadeira, tá? Foi feita pelo presidente dos Estados Unidos no momento em que ele entrava para a reunião e arrancou risada. É que ele chegou atrasado na reunião.
7: Ah,
8: tá?
7: Entendi.
8: Levantou até uma suspeita de que não participaria, né? É, um representante do governo americano estava até se posicionando para sentar à mesa justamente ao lado do Macron, né? E aí ele chegou e falou: eu sou o chefe, né? Aquele jeitão.
7: Certo, dele. Ele falou pro funcionário dele levantar.
8: É.
7: Eu sou o chefe, cheguei, pode voltar pro seu lugar.
8: Acho que ele falou pros líderes mundiais.
7: São 7h02, mais uma pausa chegando agora para você que tá conosco. Na volta do bloco, a gente traz um pouco mais de informação sobre a operação que o Tonhão adiantou, a rota clandestina, focada numa quadrilha que contrabandeava cigarro do Paraguai.

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2: Bom dia para você, agora 7:04.
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4: Já estamos de volta, uma investigação da Polícia Federal e da Receita Federal desarticulou um esquema bilionário de contrabando. Entre 2019 e 2024, uma organização criminosa movimentou mais de 425 milhões de reais, trazendo cigarros do Paraguai para distribuir pelo Brasil. O centro dessa operação era Campo Grande. O superintendente adjunto da Receita Federal, Erivelto Alencar, revela a alta rentabilidade e a sofisticação do grupo.
5: Esse grupo identificou uma movimentação financeira atípica em valor superior a mais de 76 milhões de reais. Isso demonstra que essa organização criminosa, ela tinha uma alta rentabilidade desses ilícitos que ela estava cometendo, o nível de sofisticação para envio desses recursos para o exterior. Além dos envios tradicionais que nós já conhecemos, seja por movimentação financeira ou por meio de recursos em espécie, a Receita Federal identificou que houve transferência desses recursos por meio de criptomoeda.
2: 7:05. Para frear essa movimentação financeira, a Justiça Federal decretou a prisão preventiva de 5 pessoas que comandavam o esquema. Entre os presos estão o tesoureiro do grupo, Alexandre Leite do Nascimento, e os operadores logísticos que escondiam os cigarros em galpões aqui em Campo Grande. Elivelton Alencar explica por que combater essa estrutura é vital para a segurança pública.
5: Esses cigarros, eles não são fabricados no Brasil, então deixa de ser crime de descaminho quando há a sonegação tributária e passa a ser um crime de contrabando, quando há a entrada irregular de um produto que é proibido. A mesma logística é utilizada para trazer cigarro, ela é utilizada para trazer outros crimes de maior potencial ofensivo à sociedade, como, por exemplo, o tráfico de drogas. Importante dizer que, além do crime de contrabando, há indícios de lavagem de dinheiro, evasão de divisas e também associação criminosa.
4: O esquema funcionava de forma estratégica. Os cigarros entravam por rotas clandestinas e eram estocados em Campo Grande. Depois, a mercadoria seguia em caminhões para Goiás e Mato Grosso, usando notas fiscais falsas. O delegado da Polícia Federal, Anésio Rosa de Andrade, explica que os criminosos mudaram o modus operandi devido ao aperto na fiscalização.
6: Então, aumentando a fiscalização, eles passam aí a adotar outros modos de trabalho, né? Principalmente trazendo menos quantidade, né? Usando algum entreposto para acumular essa carga e encaminhar para os outros estados. Durante essa investigação foram mais de 12 flagrantes, né, envolvendo essa organização criminosa. São aí mais de 1 milhão de maços de cigarro. A atuação aqui é muito voltada para essa repressão patrimonial, desarticulação financeira. Foram 9 sequestros de imóveis, são várias buscas e apreensões em disponibilidades bancárias, justamente para buscar esse prejuízo. Juízo, além da prisão em si, também patrimonial.
2: Durante as investigações, foram apreendidos mais de 1 milhão de maços de cigarro. O delegado Anésio Andrade ressalta que o foco agora, além das prisões, é desmantelar o poder financeiro da liderança, aproveitando, né, que se aproveita, né, dessa condição geográfica aqui de Mato Grosso do Sul para se beneficiar com esse crime.
6: O Mato Grosso do Sul é geograficamente, aí dentro de uma geografia da América Latina, um estado praticamente central, né? E agora também com a rota bioceânica, com o desenvolvimento econômico, também acaba acontecendo facilidade logística de atuação da criminalidade organizada, mas assim, o estado também vem trazendo essa repressão mais qualificada no contexto de realmente desarticular, identificar lideranças, buscar uma responsabilização patrimonial e com um trabalho também importante de cooperação entre as instituições. Isso também faz muita diferença e traz bons resultados, né? Então, essas prisões que foram deferidas também pelo Poder Judiciário Federal, identificar também outros elementos que participem aí dessa estrutura, seja em hierarquia superior ou em outras funções, no decorrer da investigação.
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4: Muito bem, tá na hora da gente ir pra nossa redação multiplataforma conversar com a Mariane. São 7:07. Qual é a notícia por aí, Mário? Bom dia pra você.
7: Oi, Bruna. Bom dia, Tonhão. Bom dia, ouvintes. É isso. O nosso primeiro destaque da manhã é para quem se inscreveu no concurso público da Câmara Municipal de Bonito. O Ministério Público de Mato Grosso do Sul decidiu anular o concurso com edital lançado há 2 anos após identificar irregularidades no processo seletivo. A ação foi motivada por denúncias anônimas que apontaram falta de transparência e problemas na contratação da banca organizadora. O acordo firmado com a Justiça, a empresa responsável pelo concurso deverá devolver integralmente os valores pagos nas taxas de inscrição pelos candidatos. Além disso, terá que ressarcir R$150 mil aos cofres do município. E como pedir o reembolso? Olha só, os candidatos deverão fazer a solicitação por meio de um link que ainda será disponibilizado no site da empresa organizadora até o dia 25 de junho. Será necessário apresentar documentos que comprovem a inscrição e o pagamento da taxa. Mais detalhes tem tudo lá no nosso portal. Volto com vocês.
2: Muito bem, Mari. Daqui a pouco a Mari está de volta, né? A presença de mulheres e de pessoas negras em cargos de alto escalão do serviço público brasileiro aumentou ao longo dos últimos anos, mas ainda permanece abaixo da representatividade. Entre 1999 e 2025, homens ocuparam 75% dos cargos de direção no setor público federal, enquanto pessoas brancas representaram 78% dos ocupantes dessas funções. No mesmo período, pretos e pardos corresponderam, respectivamente, a cerca de 3% e 14% dos dirigentes. Os dados fazem parte de 3 estudos que integram a pesquisa Lideranças Públicas no Brasil, Mobilidade, Trajetórias e Perfil dos Cargos de Direção, Chefia e Assessoramento, conduzida pelo Instituto de Pesquisas Econômica Aplicada, o IPEA, em parceria com o Movimento Pessoas à Frente e a Fundação Leman. A maior diversidade foi identificada em ministérios ligados diretamente a pautas sociais, como os Ministérios da Igualdade Racial e das Mulheres. Tem mais sobre essa notícia, viu, Bruna? Lá no portal Primeira Página.
4: Tem sim, Tonhão. A gente tá em época de Copa do Mundo, sexta-feira tem jogo do Brasil, e quando o nosso Brasil fizer gol, você pode ter certeza que nós vamos ouvir os estralos dos fogos. É ou não é? É. A emoção disso mexe com o país, e em Campo Grande a celebração de muitos torcedores tem vindo acompanhada de um perigo barulhento. Eu falo isso porque é um perigo barulhento. Perigo para quem, Bruna? Perigo para os animais, perigo para as pessoas que têm algum tipo de transtorno. Então, acompanha aí esse destaque na reportagem da Alexia Schumacher.
8: Quem sofre na pele com essa falta de empatia é a dona de casa, Rosilda Soares. O filho dela, Anthony, de apenas 5 anos, é autista e entra em crises severas com o barulho.
9: Ele se controla muito, tem que colocar o isolador dele, fica muito agitado, passa muito mal. Muitas das vezes ele vai parar no hospital, por quê? Porque daí ele não consegue se alimentar devido à falta de respeito e de conscientização do pessoal. Porque as pessoas não respeitam, né? Mesmo tendo a plaquinha de autista no meu portão.
8: O sofrimento relatado por Rosilda não é um caso isolado. Segundo Naina Dibo, presidente da Associação ProDetea, cerca de 85% das pessoas com autismo apresentam disfunções no processamento sensorial. Para eles, o rojão da vitória de um time se transforma em dor física real.
10: Com esses barulhos, esses estímulos, trazem a eles pane no sistema nervoso mesmo, da forma com que esse estrondo desregulam ele totalmente. Eles podem entrar em crises extremamente sérias. Muitos se mordem, se machucam, se batem. Para eles é uma dor real. O impacto real gerado sobre esse barulho desencadeia aí toda essa sobrecarga sensorial e as famílias todas sofrem muito.
8: E as redes de apoio aos animais também estão em alerta máximo neste torneio mundial. Tomados pelo pânico devido à audição ultrassensível, cães e gatos tentam escapar dos estalos a qualquer custo. Michele Vaz, fundadora do projeto Mi Pets, relata as consequências trágicas desses momentos.
11: Muitos animais entram em desespero, né? Uns arrumam uma rota de fuga e fogem, outros se machucam dentro do próprio local, seja abrigo ou residência, né? Se lançam contra portas, vidros, tentam pular janela, se machucam, uns tentam pular portão, que tem aquelas grades, e acabam ficando espetados, né? Na grade, furados, alguns vêm a óbito.
8: No desespero para acalmar os bichinhos durante as partidas, muitos tutores cometem o erro grave de dar calmantes por conta própria. A médica veterinária Rejane Almeida Guimarães faz um alerta.
12: O ideal é manter o animal em um ambiente seguro, com portas e portões e janelas bem fechados. Os tutores nunca devem medicar os seus animais por conta própria. Muitos medicamentos são usados em humano, que pode ser tóxico para cães e gatos, ou causar efeitos graves, até alterações cardíacas, respiratórias e neurológicas. Então, se seu pet representa muito medo, ansiedade, o ideal é procurar a orientação do médico veterinário, que vai indicar o tratamento mais seguro.
8: A legislação municipal de Campo Grande é clara. A Lei Complementar 406 proíbe qualquer artefato pirotécnico que produza estampido. Quem descumprir a regra está sujeito a uma multa de R$ 1.000, valor que dobra em caso de reincidência. Os fogos visuais, sem barulho, continuam permitidos para a comemoração. Torcer e celebrar a Copa do Mundo é um direito de todos, mas o respeito à vida e à saúde do próximo deve vir em primeiro lugar. Alexia Schumacher, para o Primeira Página.
2: 714, essa hipersensibilidade auditiva que pessoas neurodivergentes com transtornos de espectro autista ou até mesmo com TDAH, né, que é o transtorno do déficit de atenção e hiperatividade tem, muitas vezes é tratada como frescura, como algo controlável, mas não é bem assim não, tá? Nós conversamos com a Flávia Marcondes, que é terapeuta ocupacional, ela contou como essas crianças e adultos se sentem na exposição a barulho e também disse o que fazer para ajudar.
13: São crianças que

0: Julhos, né? Então é importante destacar para que a sociedade diminua um pouquinho, né, essas questões desses fogos, que nós temos que ter empatia em relação a essas crianças, né, e ter a consciência que isso traz uma condição estressante para elas, né, que não é bom, causa um prejuízo no seu desenvolvimento. E existem algumas estratégias que podemos utilizar para a gente minimizar um pouquinho esse e ajudar a reduzir o sofrimento dessas crianças, né, nesse período. Por exemplo, o uso de abafadores, né, que ajudam a diminuir esses barulhos intensos, como o fone de ouvido, proporcionar a essas crianças um ambiente mais seguro, né, com menor barulho, né, achar alternativas silenciosas também, e achar uma forma que diminua esses ruídos, que esses ruídos sejam intensos, né? Tentar diminuir isso.
1: Ok, vamos para o intervalo, 7h16. Daqui a pouquinho a gente volta com mais notícia para você aqui no Primeira Página. Até já!
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3: Acabei de receber uma mensagem do nosso amigo, colega Oswaldo Nóbrega, falando que o trânsito está bem complicado ali na rotatória do Refri. Então tome muito cuidado, parece que houve um acidente ali, o trânsito é crítico naquela região. A região da Ernesto Geisel, em frente ao Horto Florestal, também está complicada. Tem alto fluxo no cruzamento com a 26 de agosto, também na Orfeu Baís. E mais para frente, a lentidão se concentra entre a Cândido Mariano e a Avenida Mato Grosso, do outro lado da via, no sentido Afonso Pena. Todo em torno da Santa Casa de Campo Grande está fluindo agora bem lento, principalmente na 13 de Maio e Eduardo Santos Pereira. A Presidente Vargas também tem um ponto de retenção próximo a Júlio de Castilho. E na Avenida Ministro João Arinos, a situação é complicada no trecho que fica perto do Pontilhão. Volto com vocês.
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4: Olha, hoje tem o IPCS Capitais, da segunda quadricemana de junho, tá? Hoje é dia que o Banco Central divulga o IBCBR de abril, também divulga o fluxo cambial e a notícia do dia, né? Hoje sai a decisão do Copom em relação à taxa Selic. Assim que o mercado fechar, a gente tem a decisão que o Banco Central vai tomar em relação à taxa de juros do Brasil. Ontem a Bolsa caiu 0,45, 169.648 pontos negociados. O dólar subiu 0,39, fechou a R$ 5,08, tá? Aqui em Mato Grosso do Sul, mais uma vez, o preço da soja. Segundo a Famasul, o melhor preço está em Campo Grande, com a saca de 60 quilos, a R$ 118.
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4: Bom dia, 7h18.
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1: A Fecomércio, instituição que reúne segmentos importantes da economia do estado, comércio, serviços e turismo, tem uma nova diretoria. O empresário Juliano Wertheimer assumiu oficialmente a presidência da federação. Cerimônia de posse foi ontem, aqui na capital, mandato de 2026 a 2030. E ele está com a gente aqui no estúdio da Morena FM nesta manhã de quarta-feira. Bom dia, novo presidente, tudo bem?
5: Bom dia, Bruna. Bom
1: Obrigada
5: dia,
1: por estar aqui com a gente.
5: Tudo
4: bem? Você falou que ele está aqui. A nossa vontade é não deixar ele sair e contratar o homem como locutor da rádio.
1: É verdade. Vocês vão gostar, viu? Vocês vão gostar desse papo aqui nos próximos minutos. Principais desafios e prioridades da gestão. Eu começo assim para você.
5: Já começou bem. Os principais desafios são a interiorização do sistema. Porque a gente fala de Fecomércio, se chama Sistema Comércio. O que compõe o sistema? O SESC, o SENAC e o Instituto de Pesquisa Federal. Então, toda essa cadeia é o que compõe o sistema comércio e a nossa meta é a interiorização. Então, nós queremos atingir os 79 municípios, de alguma maneira, com cada um desses produtos. O SENAC é o nosso braço de formação de mão de obra qualificada. São os cursos técnicos que preparam as pessoas para o mercado de trabalho. O SESC já tem o compromisso com o bem-estar do trabalhador e a sua saúde. Então, essas duas frentes alinhadas, nós queremos levar para todo o estado, ouvindo os municípios e principalmente os sindicatos que compõem a nossa base.
4: Até porque eles têm uma capacidade de fazer algo positivo para esses municípios muito grande, né, presidente? Agora, hoje, o comércio, ou seja, o setor de serviços, sempre

0: sempre apontado como porta de entrada para o mercado de trabalho, fundamental na geração de emprego e renda, mas enfrenta muitas dificuldades para manter as atividades. Quais são os principais gargalos econômicos hoje para o setor? O que o setor identifica hoje que são as grandes dificuldades?
1: A gente vai ter que ser repetitivo falando da mão de obra, mas isso é um apagão global de mão de obra. Além disso, tem a dificuldade de acesso ao crédito, e uma vez que tu acessa esse crédito, ele é um juro alto. Então, nós teremos alguns compromissos firmados com essas frentes. A formação de mão de obra, não só das pessoas que vão ingressar no mercado de trabalho, mas a qualificação de quem já está. Então, vou te dar um exemplo simples. Tu tem um jovem que o primeiro emprego dele foi num restaurante e ele entra como ajudante de cozinha, lavador de panela, com salário mínimo. Esse jovem pode ser qualificado por nós para sim se tornar um bom cozinheiro e sair lá do salário mínimo para 2.500, R$ 3.000.
0: Quem sabe um bom chefe?
1: Exato. E aí tu busca um novo funcionário de base para retroalimentar esse ciclo. Interessante tu falar de chefe, né? Eu trabalhei com alguns grandes chefes, cozinharam para reis, para presidentes, e tinha um francês que me dizia: Juliano, eu não sou chefe, eu sou cozinheiro. E o outro dizia: ninguém faz curso de chefe. Chefe é uma patente, igual general. Tu te torna chefe daqui a 30 anos, isso se o chefe morrer. Então, é uma coisa passada assim, e
0: Então
1: que
0: vou
1: hoje se
0: ficar com um bom
1: banalizou um
0: cozinheiro.
1: pouco. Isso mesmo. E eu.
2: Por
1: Desculpa.
2: favor, não, conclua, conclua.
0: E aí, essa questão, né, de você trabalhar para. E esse segmento, Bruno, ele tem muitas profissões que estão ali na linha de frente e que eles podem ser trabalhados para melhorar a escolaridade, o conhecimento, a formação profissional.
2: Justamente sobre a qualificação, de que forma que vocês vão conseguir chegar até essas pessoas, ainda que seja no interior do estado, para que elas consigam dar esse salto, né, dentro do próprio estabelecimento em que elas trabalham.
1: Nós temos hoje 15 sindicatos na nossa base, diversos, sim, de varejos. Então tu tem a presença do sindicato patronal em Corumbá, Três Lagoas, Dourados, Ponta Porã, Naviraí, Nova Andradina, aqui da UANA, e cada um deles vai estar ouvindo a demanda da sua cidade, conversando com o seu prefeito. Nós somos parte do conselho também do SEBRAE, e hoje tem um projeto muito consistente que é o Cidade Empreendedora, já em mais da metade dos municípios do nosso estado, e através dessa construção nós vamos chegar nas vagas disponíveis e na mão de obra necessária. Agora, o mais importante, muitas vezes nós temos cursos num horário em que o trabalhador não consegue vir. Muitas vezes é uma carga horária que não convida ele a concluir o curso. Então, esse
2: Estando no
0: ele
2: trabalho,
0: acaba
2: né?
0: fazendo uma
1: Isso
0: opção,
1: mesmo.
0: né, entre trabalhar e.
1: E aí tu tem esse desencontro entre a academia e a realidade do mercado de trabalho. Então, o nosso trabalho vai ser fazer o encontro entre a necessidade, o que nós podemos
2: Encaixar
1: oferecer,
2: isso.
1: para eles não perderem as oportunidades. Nós temos uma infinidade de cursos gratuitos de qualificação, mas a gente precisa ajustar o
0: Vocês fazem
1: horário
0: chegar, né?
1: e é aos horários que o funcionário consegue.
0: Ô presidente, esse ano é ano eleitoral e o que que o setor espera ouvir num primeiro momento e depois que seja feito? Quando quem prometer chegar a ocupar as cadeiras que estão concorrendo?
1: Tu sabe que eu digo que as duas coisas que não pode faltar para os candidatos é diálogo e compromisso. E isso a gente teve nesse governo, foram feitos certos compromissos no período de campanha, como a renovação de um benefício fiscal para Aparecida Santos, e foram todos cumpridos. Então, nós estamos estruturando uma pauta muito consistente e vai ser apresentada para os candidatos a governo, com certeza, para que a gente possa, então, ter um compromisso de ter um olhar para o setor econômico de comércio de bens e serviços. Eu digo que a nossa economia é um tripé: é o agro, a indústria e o comércio. O agro voando, a indústria voando, e o comércio e varejo, ele precisa de uma atenção a mais, mas a gente acredita que muitas vezes é por falta de provocação. Então nós, com certeza, iremos pilotar essa discussão com o governo do estado para que a gente tenha uma pauta estruturada e um olhar mais atento para o nosso setor.
2: Só para encerrar, eu gostaria de saber quais temas que precisam ser defendidos em Brasília para melhorar os setores do comércio, serviços e turismo, quando a gente fala em Câmara e Senado.
1: Eu vou te dar um exemplo que estamos respirando ele já há alguns meses, a escala 6 por 1. Ele foi tratado, esse tema, como uma pauta eleitoreira, muito assoberbada, sem discussão, sem a população ter entendido o que se debate, e ela está quase passando. Em compensação, tem uma nova PEC no Senado, do senador Rogério Marinho, que se chama PEC da Liberdade, porque ela propõe uma carga de trabalho mais flexível, por hora. Então, quando diz, ah, o trabalhador quer trabalhar menos, ele vai ter a liberdade de trabalhar o quanto ele quiser. Se eu precisar de um funcionário por 3 ou 4 horas, só no horário de pico, eu posso contratar. Se ele já trabalhou 6 ou 8 horas no emprego, ele vai poder ir lá e completar mais 2, 3 horas que é o interesse dele. Se a mãe quiser deixar o filho na escola, trabalhar por 6 horas e depois voltar a buscar, ela vai ter liberdade. Então é a PEC 12/2026 do Rogério Marinho, chamada de PEC da Liberdade. Ela não se contrapõe à escala, ao fim da escala 6x1.
0: Alternativa.
1: Ela é alternativa, exatamente. Então, lá na frente vai poder se criar acordos coletivos entre os empresários e os trabalhadores.
2: Nós conversamos com o empresário Juliano Wertheimer, que assumiu oficialmente a presidência da Federação do Comércio de Mato Grosso do Sul. Muito obrigada por estar por aqui, marcando essa nova temporada de um mandato de 2026 a 2030. Eu acho que nós vamos nos encontrar em vários outros momentos, porque...
0: Setor importante.
2: Setor,
0: né?
2: Muito importante e que a gente dá muito destaque por aqui.
0: Vital
2: na UFM,
0: para a nossa economia.
2: Com certeza. Bom dia, boa semana, resto de semana, né?
1: Muito obrigado, Bruno, obrigado, Antônio. E contem com a federação a serviço do nosso estado.
0: Maravilha, 7h26. Vamos mudar de assunto. A gente já está falando de ações preventivas no Pantanal para proteger o bioma, né? Especialmente nessa questão dos incêndios, das grandes queimadas, né? Ao todo, 24 brigadistas estão participando de ações de queima prescrita e de construção de aceiros. Desse total, 12 são formados pela ECOA e parceiros e outros 12 integram o Previfogo do IBAMA. Os trabalhos estão concentrados na região da Serra do Amolar. Nos últimos dias, o tempo tem sido marcado por céu nublado, umidade relativa do ar acima dos 60%, temperatura abaixo dos 30 graus e ventos inferiores a 30 km por hora, ou seja, condições favoráveis à realização da queima prescrita. André Siqueira, diretor institucional da ECOA, ONG que participa da ação, falou sobre a importância desse trabalho preventivo. Então, ele falou sobre isso, né? E vamos ouvir então o que o André fala a respeito dessa situação.
3: Seguem as atividades integradas agora também com o Corpo de Bombeiros, com a base avançada deles, a base Amolar. E é importante destacar que são ações como queima prescrita, grandes aceiros, em região específica de turfa, que dá uma complexidade muito maior e demonstra quão importante é essas ações do trabalho de prevenção e tentar reduzir esses números que assolaram o Pantanal nos últimos anos. As atividades também vão seguir depois para comunidades do Paraguai Mirim e São Francisco, junto com as brigadas comunitárias voluntárias dessas regiões, também defender escolas, enfim. É fundamental destacar a importância desses guardiões do Pantanal, pós-comunidades tradicionais que efetivamente conservam o bioma e se qualificam junto a essas entidades, essas instituições, que têm essa sensibilidade de olhar para essas populações, formá-las, equipá-las, assim como é o trabalho que a gente tem feito durante mais de uma década, para que, obviamente, consigam proteger o que é de todo mundo.
2: E os brigadistas da linha de frente, os que trabalham ali diretamente com o fogo, também sabem da importância que essas ações preventivas têm nessa época do ano, antes que os incêndios apareçam. Roberto Carlos Arruda, membro da Brigada Comunitária da Serra do Amolar, fala sobre isso também. Vamos ouvi-lo.
4: Nós estamos fazendo um aceiro aqui para fazer uma queimada prescrita, que faz tempo nós estamos esperando, e graças a Deus ao pessoal do IBAMA, Pré-Fogo, está realizando isso para nós, que é uma segurança para nós aqui no nosso território aqui, que é a Serra do Amolar, né? Então a gente sabe que fogo vem, sempre está queimando, então a gente tem que prevenir antes para não vir esses incêndios que sempre nos anos acontece aqui.
0: E ainda nessa questão ambiental, o Instituto de Meio Ambiente de Mato Grosso do Sul publicou portaria tornando público o mapa das áreas consideradas prioritárias para a realização das queimas prescritas, né? A medida ocorre em meio ao estado de emergência ambiental decretado pelo governo do estado por 180 dias, em razão das condições climáticas favoráveis à propagação de incêndios florestais. Além do mapa, a portaria traz a relação das propriedades rurais inscritas no Cadastro Ambiental Rural de Mato Grosso do Sul, o CAR, né? Que estão inseridas nas áreas definidas como prioritárias. Essa inclusão das terras na lista não representa autorização automática, tá, para a realização da queimada, mas permite a simplificação do processo de licenciamento ambiental para a adoção da estratégia. A técnica consiste em queimadas controladas e planejadas, utilizadas para reduzir a quantidade de vegetação seca e minimizar o risco de incêndios de grandes proporções, como os registrados nos últimos anos no Pantanal. Com a publicação, os donos de terras localizadas nas áreas indicadas vão poder buscar processos simplificados para a execução do manejo, né, seguindo as normas ambientais vigentes.
2: Vamos para a última participação da nossa Mari, lá da redação Multiplataforma. Está com destaque do portal Primeira Página. Vem com a gente, Mari.
5: Oi, bom dia novamente, pessoal. Olha só, o meu recado agora é para quem gosta de aproveitar as boas oportunidades e ainda ajudar uma causa beneficente. Está na reta final o Bazar com Produtos Apreendidos e Doados pela Receita Federal, que acontece aqui em Campo Grande, no Armazém Cultural. O evento começou na segunda-feira e segue até esta quarta-feira. Quem passar pelo local vai encontrar de tudo um pouco. Tem celulares, roupas, calçados masculinos e femininos e infantis, além de perfumes, brinquedos e, olha só, até adereços para a Copa do Mundo. Quem está procurando bandeiras, chapéus, tem lá. Os preços são bastante variados. Tem manta por R$ 10,00. Peças de roupas por R$ 20,00 e casacos por R$ 80,00. Na hora da compra, o público pode pagar por Pix, cartão de crédito ou débito. O bazar funciona das 9 da manhã às 10 da noite no Armazém Cultural da Avenida Calógeras. Então, olha só, quem não foi, tem até esta quarta-feira para aproveitar as ofertas e contribuir com a iniciativa beneficente. É isso, pessoal. Ótima quarta-feira. Até amanhã. Volto com vocês.
2: Até amanhã, Mari. Obrigada. Vamos para mais uma pausa por aqui. São 7 horas e 32 minutinhos. Quando nós voltarmos, o assunto por aqui diz respeito ao atendimento médico de urgência em voos, por exemplo. Até já.
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0: Bom dia para você, 7h33.
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2: Mais de R$ 200 mil em dinheiro vivo foram apreendidos pela Polícia Civil na casa de um neurocirurgião em Campo Grande durante a Operação Neurocomplexos, deflagrada ontem. Essa ação investiga um suposto esquema de fraude em ações judiciais usadas para liberar recursos públicos destinados a cirurgias neurológicas de alta complexidade, segundo a Polícia Civil. E o grupo investigado teria desviado mais de R$ 6,5 milhões de reais. Foram cumpridos 12 mandados de busca e apreensão contra 5 suspeitos, entre eles 3 médicos, uma advogada e um policial aposentado. De acordo com as investigações, os envolvidos teriam usado decisões judiciais para obter bloqueios de verbas públicas e receber valores acima dos praticados no mercado para a realização dos procedimentos. Além do dinheiro, os policiais apreenderam documentos, celulares e computadores. O material será analisado para apurar possíveis crimes de organização criminosa, estelionato contra a administração pública, fraude processual e lavagem de dinheiro.
0: 7h34. Bom dia. Ô, senhor, tá bom? Bom dia.
10: Bom dia para o senhor, pra Bruna, para o Celso. Ótima quarta-feira. Você vê, em relação a esse assunto, quanta gente precisa de um atendimento, de um respaldo para tratamentos de saúde complexos na rede pública, não conseguem, acabam recorrendo à justiça e aí uma investigação coloca a luz sobre um esquema que poderia estar sendo usado para desviar recurso público, usando esse drama de muita gente, né? Só um comentário bem breve.
2: Só para complementar o que você está dizendo, essa operação focou em neurocirurgias, né?
10: Que é um procedimento complexo, caríssimo.
2: Super complexo. Mas na semana passada ou retrasada, ou mais um pouco, talvez um mês atrás, nós tivemos uma outra operação com esse mesmo modus operandi, mas focado no câncer. Dois advogados aqui em Campo Grande foram presos. E era a mesma maneira, mesmo modo de agir.
0: Você ganhar dinheiro na dor, no sofrimento ou no momento da morte de alguém, né? De maneira ilícita, é terrível, né? 7h36, daqui a pouquinho o Fabiano Arruda fala de outros assuntos. Você pode até falar desse aqui. O projeto de lei em tramitação do Senado Federal propõe compensação a médicos que prestarem assistência em situações de urgência ou emergência durante voos domésticos. A proposta altera o Código Brasileiro de Aeronáutica, previsto na Lei 7.565. Essa lei é de dezembro de 1986. A compensação será devida ao passageiro médico que atuar durante uma ocorrência dentro do avião. Tem que atuar, né? A proposta também prevê que o operador aéreo que já mantém a política ou programa próprio de compensação poderá ser dispensado da contratação de seguro específico para essa finalidade. A medida inclui a compensação ao passageiro médico entre os itens que devem ser cobertos por seguros obrigatórios no transporte aéreo. A passagem pode ficar mais barata. No entanto, caso a companhia aérea tenha um programa próprio considerado adequado para compensar esses profissionais, a contratação da cobertura específica não será exigida. Entre os possíveis impactos da medida está um incentivo para que médicos auxiliem em emergências durante voos, redução de riscos e custos para as companhias aéreas e a flexibilização das regras para empresas que já adotam programas internos de compensação. Se aprovado, o projeto entrará em vigor 180 dias após a publicação oficial da lei.
2: A gente fica pensando, óbvio, com todo respeito aos médicos, eu tenho médico na minha família e eu sei como esse trabalho ele é essencial para a nossa vida, né? Mas será que precisa de recompensa, dinheiro para que ele possa agir? Por exemplo, até porque é feito um juramento quando você termina lá, você jura que você vai ser médico por toda a vida, assim como a polícia também vai ser polícia por toda a vida. Não estou dizendo que isso não precisa acontecer, tá? Mas acho que justificar que isso aconteça para que ele possa agir, incentivar a agir, talvez não seja a melhor explicação, né?
0: Exato.
2: Só uma ponderação mesmo em relação a isso.
0: Bem ponderado.
2: Né?
10: Bom, vamos lá, gente. Vou falar de um assunto aqui que eu também trouxe para abordar sobre a Câmara Municipal. A proximidade do período eleitoral, né? A Câmara publicou regras aos parlamentares que vão entrar na disputa e esse objetivo é para restringir o uso de verba indenizatória com despesas ligadas às campanhas eleitorais. Montante de R$25 mil ao mês, as novas regras e proibições começam a valer a partir do dia 4 de julho, exatamente 3 meses antes das eleições, cortando uma série de reembolsos tradicionais dos gabinetes. O documento veta o aporte financeiro de atividades que possam, de forma direta ou indireta, promover o parlamentar na internet ou nas ruas. A partir de julho, não serão permitidos reembolsos para telefonia, redes sociais e sites, internet, TV, publicidade e gráfica, eventos e pesquisa, locação de veículos e compra de combustíveis. O ato estabelece uma linha de corte para a contabilidade dos parlamentares. Todas as notas fiscais com despesas datadas até o dia 3 de julho de 2026 ainda serão reembolsadas pelas regras antigas e mais flexíveis. No entanto, para os vereadores que entrarem na disputa eleitoral, qualquer nota emitida a partir do dia 4 de julho que desrespeite as novas proibições será rejeitada pela diretoria financeira da casa. Tá aí, então.
0: E quer dizer que o parlamentar, tudo que ele gasta com isso, ele recebe de volta, é?
10: É.
0: Ah, é?
10: É.
0: Quer dizer, é isso. Telefone?
10: É isso.
2: Telefone? Ô, Fabi, telefone tá tudo mais. Não tem despesa nenhuma.
0: Rede social?
10: É.
0: O cabra recebe de volta tudo isso aí.
10: Ainda
0: e ainda tem ainda tem aquele contra-cheque gordo que vem lá no final do mês, lá.
10: Gordo. E ainda falando nesse assunto, Câmara Municipal de Campo Grande, outras regras endureceram também o uso do chamado suprimento de fundos, que permite o uso de verba pública para compras urgentes e de menor porte sem a necessidade de licitação.
2: Suprimento de fundos.
10: É uma espécie de caixa rápido colocado à disposição de servidores para cobrir despesas que não podem esperar pelos trâmites demorados de uma licitação tradicional. A medida proibiu, por exemplo, usar esse dinheiro para alimentação, como chocolates, balas, bolachas, bebidas alcoólicas, cigarros, não, peraí, né? Não precisava nem proibir, né? Não precisava, né? Tá bom. Assinaturas de livros, revistas, jornais e periódicos, comprar móveis ou equipamentos eletrônicos. Além disso, as compras de materiais comuns de consumo ficam rigidamente condicionadas à comprovação de que o item está temporariamente em falta no almoxarifado da Câmara. Embora o documento não fixe um valor em reais, ele amarra os limites do caixa à Lei Federal de Licitações. O presidente da Câmara, o vereador Epaminondas Neto, PAP, explicou mais sobre o suprimento de fundos. Vamos ouvir.
11: Só que há alguns anos, o valor desse suprimento de fundos estava muito desfalcado, né? Então, praticamente, você gastava ele todo mês e ainda faltava. Eram R$800, alguma coisa assim. Então, a gente fez uma nova adequação para esse valor ser suplementado, né? De acordo com os preços mais atualizados. Mas é um recurso que só pode ser gasto pelo setor de manutenção. Então ninguém mais tem acesso a esse recurso, ninguém mais pode usar. Aí tem os impedimentos legais, né? Não pode ser feito para nada que é periódico, não pode contratar nenhum tipo de serviço. Então ele é bem específico mesmo, é um gasto para usar com questões emergenciais, né? Que estraga de repente lá e você precisa repor na hora, comprar na hora. E aí, para evitar, né, a demora, você já usa o suprimento de fundos. Então às vezes é uma tomada, é um pedaço de fio, é uma lâmpada, é um... coisas assim, sabe? Que tem custo menor e que você não vai ter uma periodicidade nesses gastos.
2: Já tomou um cafezinho?
10: Ainda não.
2: Não? É depois daqui, né?
10: É depois. Mas aí passa pro café preto, né? E o pãozinho.
2: E aí, novidade ali sobre esse assunto de ontem que nós comentamos aqui em multiplataforma?
10: Do café, né?
2: Do café.
10: Legal. É importante a gente... imagina que eu ia esquecer, né? Bom, terminou ontem o prazo para a Assembleia Legislativa receber as propostas de interessados em servir o café da manhã para os deputados estaduais. O contrato é de mais de R$600 mil. E a notícia é que não tem novidade, porque tinha um prazo para ontem para as empresas se manifestarem. Nosso repórter, o Caio Tumeleiro, fez todos os questionamentos necessários à Assembleia Legislativa, perguntando para pessoas ali.
2: Ele foi
10: na
2: lá,
10: sessão,
2: né?
10: Esteve ontem na Assembleia, perguntando se esse processo tinha alguma novidade, se empresas apareceram interessadas. Oficializou esse pedido de retorno por e-mail para a Assembleia Legislativa e até agora nós não tivemos nenhuma resposta, nenhuma informação sobre qual resultado teve esse processo. Para a gente relembrar, como mostramos ontem em multiplataforma, o edital de licitação do serviço exige alimentos que estão bem distantes da realidade da população. Por exemplo, na lista de frutas há produtos nobres e caros como kiwi, pitaia, tem também 3 tipos de bolo por dia, maçã com castanhas, nozes, damasco. Doces, pavê, brigadeiro de colher e pudim. O edital sugere ainda variedade de frios e queijos, além de pratos quentes como canapés.
2: Quiche.
10: É o quiche de carne seca. Eu quase errei
2: provar
10: a pronúncia. O custo do café da manhã por parlamentar é de R$ 186 por sessão, tomando como base os 138 encontros do ano legislativo passado. Ao todo, o contrato prevê gastos de R$ 618 mil, R$ 318.390, tá? Deputados consumirão em 8 sessões com café da manhã o que o brasileiro ganha ao longo do mês com um salário mínimo de 1.600 e poucos, né?
0: Vou escrever pro Papai Noel. 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
10: A Assembleia Legislativa respondeu a gente dizendo que esse café da manhã não será só para deputados, será também para atender outros encontros e demandas dentro da Assembleia Legislativa. E o prazo para as empresas interessadas apresentarem as propostas terminou então ontem.
0: Ontem.
10: A gente perguntou para a Assembleia sobre as propostas recebidas, não tivemos retorno. A gente lembra sempre, não uma explicação que nós temos, porque nós não somos os especialistas, os operadores do direito, mas os especialistas em administração pública e nesse direito, né? nessa área do direito da administração pública dizem sempre o seguinte, e a gente acredita muito nesses especialistas, que a transparência é algo fundamental.
0: Sim, tá na
10: dentro
0: Constituição.
10: De uma administração pública, que a transparência é um mecanismo essencial para o combate à corrupção e que instituições públicas e privadas devem adotar a transparência Sim. como um princípio essencial, no caso da Assembleia
0: Legislativa. Publicidade dos atos está prevista na Constituição.
10: E por um caso da Assembleia Legislativa, ainda mais a casa máxima do Legislativo Estadual adotar ações de transparência, ou seja, mostrar para a população o que está sendo feito, não é uma resposta, vale dizer, para Morena FM, para a TV Morena ou para as nossas plataformas, é uma resposta para o cidadão pagador Sim. de impostos e que quer ter mais informações sobre esse processo aí.
2: E só para encerrar, Fabiano, bem rapidinho, falando em respostas, a gente recebeu a resposta para compartilhar ontem com toda a sociedade campograndense, que é uma que os usuários do transporte coletivo estavam cobrando muito da prefeitura. O serviço está sob intervenção e é algo que a gente vai seguir acompanhando daqui para frente, né?
10: Assim como esse da Assembleia Legislativa, o transporte coletivo, em que nós trouxemos muitas vezes aqui na Morena FM, sobre a nossa dificuldade de entender a demora em relação a esse processo. Então começa por aí. O processo de intervenção está no colo da prefeitura desde dezembro do ano passado sobre essa possibilidade. A decisão sobre a intervenção vem 6 meses depois. O que vai acontecer daqui para frente? Como esse serviço vai melhorar? O prazo da intervenção pode durar até 180 dias, ou seja, 6 meses. O que vai melhorar para o cidadão que passa dificuldade todos os dias no transporte coletivo de Campo Grande? É o que a gente vai observar. A própria CPI que foi feita na Câmara no ano passado dava sinais de que esse era um caminho que precisava ser adotado. Agora ele é adotado. Da prefeitura está fazendo. Vamos ver o que vai acontecer, torcendo para que o cidadão que precisa desse serviço todos os dias tenha melhoria. É o que a gente quer acompanhar e ver.
2: Só para eles saberem, os interventores, que é uma junta, uma comissão, eles estão lá no consórcio hoje já. Estão desde ontem, viu? Estão trabalhando. Hoje voltam e fica. E isso acontecerá pelo prazo inicialmente temporário aí de 180 dias.
10: A gente sabe que muitas informações de vários processos não podem ser divulgadas e ninguém aqui é ingênuo sobre isso. Agora, este é um processo que precisa de transparência também.
0: Precisa.
10: O cidadão quer saber o que vai ser feito e como, de qualquer forma, esse trabalho pode beneficiá-lo, melhorar o serviço dia a dia.
0: Exatamente. Eu confesso que a gente conversou sobre isso no começo da primeira página de hoje. Eu acreditava que o município não teria coragem de intervir.
10: Falamos muitas vezes aqui.
0: No serviço, porque é o CPF do chefe do executivo que fica atrelado à qualidade ou à falta dela, né? A esperança de quem usa e de quem precisa do transporte coletivo. E de uma maneira ou de outra, todos nós usamos, porque impacta no meio ambiente, impacta na qualidade de vida, na mobilidade urbana, na saúde pública e na economia da cidade, né? A nossa esperança é que esse negócio melhore. Melhore.
10: Até pela demora que tinha do município de tomar a decisão, a gente duvidava que isso fosse acontecer. Aconteceu. Beleza, então o município diz o seguinte: temos elementos suficientes para intervir, temos elementos suficientes para fazer a intervenção. Fazemos, ok. A prefeitura se manifestou ontem, agora acompanhar o que vai ser feito.
0: Porque se não fizer nada também,
10: já é outra.
0: Se continuar do mesmo jeito também,
10: né?
0: Aí, meu amigo.
10: Vamos ficar de olho. Obrigado, gente. Até amanhã.
2: Até amanhã.
10: Valeu.
2: E nós vamos para o intervalo, voltamos com uma previsão do tempo no próximo bloco.
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0: Bom dia, 7h49.
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2: Vamos saber já como é que fica o tempo hoje em Campo Grande. Chuva, frio, situação semelhante a ontem. Oi, Amanda Raíssa.
17: Muito bom dia, Bruna.
2: Bom dia
17: aos ouvintes que estão aí acompanhando, né, a gente. É, o que eu posso dizer, Bruna, fiz essa brincadeira no Bom Dia Hoje, é que quem dormiu de meia ontem, hoje também vai dormir de meia.
2: Vai dormir de meia. Fica com a meia o dia inteiro também.
17: Fica, porque a máxima hoje é 23 graus, não passa pouco disso. Ontem foi isso também, mínima de 16, né? O pessoal já deve ter sentido na hora que saiu pro trabalho, né? Sai mais encasacado e a noite também esfria. 19 graus hoje à noite, então a noite vai ser mais fria mesmo. Agora, muita gente tem me perguntado a respeito da frente fria.
2: Isso mesmo.
17: Tem muita gente falando dessa frente fria, né?
2: É porque tinha uma prevista mesmo para essa segunda quinzena, né? Uhum. E aí a gente já espera uma mudança muito drástica, o que nem sempre acontece, né?
17: Então, a gente
2: todo o estado.
17: Entre os primeiros efeitos dessa frente fria aqui em Campo Grande e hoje, né, a gente tem a quinta-feira. Quinta-feira vai ter um tempo firme ainda.
2: Uhum.
17: E as máximas chegam aos 26. Não é muito, mas a gente já tem um pouquinho mais, um dia um pouquinho mais quente, né? Uma máxima um pouquinho mais firme ali, né? Agora, na sexta-feira, vem chuva. As temperaturas, elas não chegam a mudar tanto. A gente já tem sentido dias a menos aqui na capital. Agora, chuva, a gente já tem uma previsão aí de 10 milímetros. Não é uma chuva, né, absurda, mas essa previsão, ela pode mudar,
2: isso,
17: né? Isso vai sendo atualizado, né? Os nossos índices. Então, a princípio, na sexta-feira, a gente já vai sentir isso. Mas o inverno começa no domingo. E aí, a gente já vai ter, no sábado, acho que as temperaturas começam a cair. Chegam primeiro no sul, essas temperaturas mais baixas. Mas talvez cheguem aqui na capital.
2: Por isso que a gente espera que você passe por aqui um pouquinho, pelo menos todos os dias, tá? Pra gente, vendo
17: deixar.
2: Se a meteorologia vai atualizando alguma coisa pra gente.
17: Pode deixar.
2: Uma ótima quarta-feira pra você, Amanda. Até
17: muito
2: amanhã.
17: Muito obrigada, até mais.
2: Agora o inverno em Mato Grosso do Sul vai ser embalado por muita música e cultura, viu? O governo do estado confirmou as primeiras atrações nacionais do Festival de Inverno de Bonito. Alexia Schumacher.
18: Considerado um dos maiores eventos culturais do Centro-Oeste, o Festival de Bonito já tem data e os primeiros grandes nomes confirmados para a edição deste ano. O evento vai acontecer entre os dias 26 e 30 de agosto, misturando música, teatro, dança, cinema e artesanato. Anote aí quem já está garantido no palco principal. No dia 27 de agosto tem o pagode do cantor Ferrugem. No dia 28, o fenômeno do piseiro Léo Foguete agita o público. E no dia 29, é a vez da voz marcante de Seu Jorge. Mas o festival também é vitrine para a nossa gente. Nos próximos dias, a Fundação de Cultura do Estado vai lançar o edital para selecionar os artistas e grupos sul-mato-grossenses que vão completar essa festa. Ah, e o bolso do turista agradece. Além dos grandes shows, o festival conta com uma extensa programação cultural totalmente de graça. É a arte movimentando o turismo e a economia de Bonito. Alexia Schumacher para o Primeira Página.
2: São 7 horas e 53 minutinhos, já estamos na reta final do Primeira Página. A Vivian Krajewski volta, porque ela adiantou para mim, Bruna, tá um caos aqui aonde eu estou no trânsito. Onde você tá, Vivi?
19: Olha, Bruna, eu tô agora em outro ponto do trânsito, aqui perto da Avenida Mato Grosso, mas eu já vou adiantar que aconteceu uma confusão ali na rotatória do Refri, porque houve uma briga. Gente, olha só que absurdo. Uma briga entre um motociclista e um motorista de um carro. O trânsito ali tá um caos e, segundo o motociclista, ele teria sido fechado pelo veículo, que gerou uma discussão. Os dois pararam logo após a rotatória e acabaram entrando em confronto físico. A polícia militar foi acionada e o motorista do carro precisou de atendimento médico, mas sem ferimentos graves. Então, já vai esse alerta para você, que a rotatória ali do Refri, seria bom você evitar essa rota, porque todas as vias estão impactadas com esse alto fluxo. O trânsito chegou a ficar travado no local e as avenidas Doutor Vilela de Andrade, Costa e Silva, Senador Antônio Mendes Canales e até a Gorimarx, tá com trânsito parado agora, que chega até ali no terminal rodoviário. Bruna, volto com vocês.
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0: Bom, vamos falar de Copa do Mundo, né? Ontem a gente teve 4 jogos no Mundial, né? As seleções ainda, tem seleções ainda estreando, né? É uma Copa maior em relação ao número de seleções, de participantes, 48, né? E isso faz com que o time que estreou lá no primeiro dia da Copa, né? Já tá cansado de esperar aí que os outros estreiem, né? Ontem a gente teve a estreia da França, os atuais vice-campeões do mundo venceram o Senegal 3-1, jogo difícil, né? Primeiro tempo a França, mas depois, cara, como joga bola esse time da França, viu? O gol do Mbappé com a jogada do Olise é uma coisa assim impressionante, né? O primeiro gol. E aí a França vence o Senegal por 3-1. O Mbappé faz 2 gols. No outro jogo do grupo, a Noruega, que fazia 28 anos que não participava numa Copa do Mundo, quando participou pela última vez, o pai do Haaland jogava na seleção da Noruega. E aí ontem ele fez 2 gols, os 2 primeiros gols dele em Copa do Mundo. É um 9 que para muitos é o melhor 9 em atividade no futebol internacional, né? Esses jogos foram pelo grupo I. Pelo grupo J, a gente teve a estreia dos atuais campeões. A Argentina fez um bom jogo contra a Argélia. Chama atenção os 2 gols que foram anulados, né? O gol do Messi, o gol da Argélia, por questões de milímetros, os jogadores estavam impedidos. Aliás, se tivesse sido validado, seria o 4º gol do Messi ontem, né? Porque ele acabou fazendo um hat-trick, faz 16 gols em Copa, se iguala ao Klose, né? O Miroslav Klose, que é o cara que mais fez gols em Copa do Mundo, né? E ontem ele ultrapassou o Pelé, porque o Pelé, tem algo muito interessante nas atuações do Pelé, que o Pelé fez 12 gols em Copa, só que deu 9 assistências. Então você vê como era um cara que participava dos gols, né? O Pelé tem 21 participações em gols em Copa, e acho que com os 3 gols de ontem e os 16 marcados, o Messi chega a 22 ou 23. Negócio é assim. O outro jogo desse grupo J, a vitória da Áustria em cima da Jordânia, tá? 3-1, fechando essa primeira rodada do grupo J. Hoje a gente tem aí para estrear os 2 últimos grupos, tá? A gente tem Portugal e República Democrática do Congo, jogo que vai ser a 1 PM, horário nosso aqui, tá? A gente tem aí à noite Uzbequistão e Colômbia, estreando às 10 horas da noite. São os 2 jogos do grupo K. E do grupo L, a gente tem a estreia do time do Harry Kane, né? Inglaterra e Croácia, e Gana e Panamá, tá? Faltou dizer, Bruna, que ontem, com a vitória da Argentina, o Colômbia, eu disse que já jogar com o Bequistão às 10 horas da noite. Com a vitória da Argentina ontem, a gente teve a primeira vitória de um sul-americano na Copa do Mundo. A gente tava passando vergonha lá, porque a gente não tinha conseguido vencer ainda, né? E aí a Argentina, os atuais campeões mundiais, foram lá, comandados pelo Lionel Messi Scaloni, conseguiram a primeira vitória da América do Sul na competição.
2: Tonho, você falou do pai do Haaland. Haaland tem 25 anos, jovem, muito jovem.
0: Muito jovem, né?
2: Isso gerou uma curiosidade, vem pesquisar aqui, tá,
0: o gente? Cometa.
2: São informações da internet, tá? E aí o pai dele aposentou muito cedo, porque teve uma lesão grave no joelho, né? Porque eu fiquei pensando, bom, se há 28 anos o pai dele tava na Copa e o filho dele tá jogando hoje, essa conta não tá fechando. Aí eu fui entender, porque ele parou de jogar bola aos 30 anos de idade, o pai do Haaland.
0: Se envolveu num lance que é mostrado na internet, que o pai dele sofre uma contusão muito grave e o jogador que machuca ele, né? Foi lá tirar uma onda com ele, dizendo que ele tava tava fazendo onda, né? E aí ele vai, se recupera, vai lá e racha o Roy Kane num lance que ele volta e vai lá e faz a mesma coisa.
2: Pois é. Quer dizer, ele tentou voltar e não conseguiu mais.
0: É o pai do Haaland que protagonizou esse lance, que é assim, é icônico no futebol inglês.
2: Vamos embora então, são 7 horas e 59 minutinhos. Obrigada pela sua companhia, por você estar com a gente aqui na Morena FM. Amanhã estaremos juntos, tá? Quinta-feira, mais uma vez, mais um dia que vai ser lindo. Tchau, tchau, até lá.
0: Vai ser lindo, porque se Deus quiser, a gente vai estar aqui, nós vamos estar aqui e você vai estar aí, tá bom? Enquanto isso, você aproveite cada instante desse 17 de junho de 2026, porque outro você não vai ter. E para colaborar contigo, a gente preparou uma programação com muito amor e carinho, comandada por Celção Costa, que vem aí na sequência. E para você, bom dia!
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1: Bom dia, quarta-feira, estamos no meio de tudo, 17 de junho, e a partir de agora, até as 10 da manhã, você voa comigo de...
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1: É, céu de brigadeiro, praticamente, né? Parcialmente ensolarado, nosso céu nesse momento, 18 graus é a temperatura de agora, aqui na região do Complexo de Comunicação da Morena, a umidade em 88%, e a máxima hoje chega até 24 graus, ou seja, uma quarta-feira muito agradável, regada a boa música, como essa de Tears for Fears, que já tá no

0: até às 10 da manhã. Conto com a sua participação, com a sua audiência, confirmada via WhatsApp 99941-0107.
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0: Morning na FM do Tonalta, só nós dois aqui no Classe Executiva. Que bom que estamos nós dois por aqui, né? Mas muita gente também está acompanhando. Que bom. Tá na hora da informação na sua Morning FM.
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0: Hora da Vivian Krajewski voltar com mais informações, né, Vivi? Bom dia mais uma vez.
3: Oi, Celso. Bom dia mais uma vez para você e para todos. O tempo firme volta a predominar em Mato Grosso do Sul nesta quarta-feira. A maior parte do estado terá sol e poucas nuvens, com chance apenas de pancadas isoladas de chuva. Na quinta-feira, o tempo continua estável e as temperaturas voltam a subir. Na capital, a máxima pode chegar a 26 graus. Já na sexta-feira, uma nova frente fria muda o tempo no estado. A previsão de chuva, rajadas de vento e riscos de temporais, principalmente nas regiões sul e oeste. Em Campo Grande, a chuva pode chegar ainda pela manhã. Já já tem mais Morena News.
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2: 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Olá, tudo bem? Já estou de volta para contar mais uma história de um grande clássico mundial. Aquela canção que você não esquece mesmo. E a música da vez é a canção mais pedida do rei do rock nas emissoras de rádio do segmento adulto, Suspicious Minds. E tem curiosidades que poucos sabem a respeito dessa música. Ela foi gravada pela primeira vez em 1968 e não foi por Elvis Presley, não. Suspicious Minds foi gravada pela primeira vez pelo seu compositor Mark James. Sobe o som.
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2: Eu sei que você nunca ouviu falar de Mark James, mas garanto que você ouviu e adorou outras obras desse compositor. Canções como Hookin' on the Feeling, com B.J. Thomas.
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2: Always on My Mind, sucesso com Elvis também. E mais tarde, em 1987, com Pet Shop Boys. Bom, vamos voltar para Suspicious Minds com Elvis. Além do primeiro posto atingido pela música, o single se tornou o número um na lista dos mais vendidos em 1970. Em 1999, entrou para o Hall da Fama do Grammy, além de estar presente no Hall da Fama do Rock. Em 2011, Suspicious Minds voltou às paradas de sucesso e figurou entre as 40 músicas mais executadas naquele ano. É considerada uma das melhores músicas que Elvis Presley interpretou. No sucesso que você não esquece, de 1969, a poderosa Suspicious Minds, com o rei Elvis Presley.

No sucesso que você não esquece, sempre tem uma curiosidade, uma informação que, tenho certeza, vai enriquecer o seu conhecimento a respeito de um grande clássico da música mundial. Bye, bye!

0: Marina FM, John Mayer com Heartbreak, Wildfire no classe. Toquinho, Aquarela e também ouvimos o Elvis, né? O nosso sucesso que você não esquece, apresentado brilhantemente pelo Paulo Vaz. 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

Morena FM, James, Jason Mars com The World That Sits. Falei James porque o James Taylor vai ser a última canção de hoje. Que viajará conosco, voando de classe executiva por esse mundo de meu Deus. Obrigado pela audiência, obrigado pela companhia. Foi uma ótima quarta-feira, amanhã já é pré-sexta. E nós iniciamos a jornada 5 da manhã do programa Happy Day. Porque em instantes você confere a edição de hoje do Viva Easy com a Vera Loyo. James Taylor.

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de 1978, sucesso até hoje, né? Dire Straits com Symptoms of Swing, abrindo muito bem o nosso Viva Easy, no ar até o meio-dia. Já já nós temos aí informações de qualidade, tem promoção rolando também aqui na nossa programação e durante a programação, sim, a gente fala dessa promoção para você participar aí pelo nosso site ou pelo nosso aplicativo. 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

Culture Club com It's a Miracle, encerrando este primeiro bloco musical do nosso Viva Easy. Olha só, tem promoção rolando. 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

0: Save the Last Dance for Me aqui na nossa programação. Antes você ouviu Simply Red com Wonderland. Já já nós temos mais um Drops do Easter Rock and Roll. Agora nós temos boa informação, informação de qualidade, de credibilidade aí pra você. A gente fala com Vivian Krajewski no Morena News.
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0: Olá, Vivian, bom dia para você que traz aí informações para gente no Morena News.
2: Oi, Vera, bom dia para você, bom dia a todos. A prefeita de Campo Grande, Adriane Lopes, apresentou a equipe que assumiu a intervenção no consórcio Guaicurus e já iniciou a análise do contrato do transporte coletivo da capital. A medida é inédita na história da cidade e terá duração de até 180 dias. Segundo a prefeitura, os ônibus continuam circulando normalmente e não há risco de demissão para os mais de 1.000 funcionários das empresas consorciadas. A equipe interventora já assumiu temporariamente a gestão da concessionária e vai avaliar contas, contratos, investimentos e a operação do sistema. Já já tem mais Morena News.
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0: E no traço do Easter Rock and Roll de hoje, Rolling Stones, Start Me Up.

Bianco, More Than I Can Bear. Antes você ouviu Frejá, sucesso nacional, naquela vibe de rock com amor para recomeçar, logo depois do Drops, né, do Easter Rock and Roll, que hoje foi com Rolling Stones, Start Me Up.

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Gillette em Sheffield, tendo aí atingido grande popularidade na década de 80 e regressado depois, né, em meados dos anos 90. A gente acabou de ouvir Human League com Don't You Want Me, fechando essa primeira hora do Viva Easy.

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Maroon 5 construiu Beloved. Antes você ouviu o seu com o sucesso dele Crazy. Daqui a pouco tem Gerard Jolin. Você participando das promoções aqui pelo nosso site, também pelo nosso aplicativo, que você baixa aí no seu celular. 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

0: John Secada, If You Go. Nós temos agora informação em mais uma edição do Morena News. Voltamos a falar com Vivian Krajewski.
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0: Olá, Vivian, bom dia para você novamente.
2: Oi, Vera, bom dia mais uma vez para você e para todos. Hoje termina o prazo para pagamento da taxa de inscrição do Enem 2026 para quem não tem isenção. O valor continua em R$ 85,00 e o pagamento pode ser feito de várias formas, inclusive online. O Enem é hoje a principal porta de entrada para a educação superior no Brasil, com acesso a programas como Sisu, ProUni e Fies, além de universidades em Portugal que aceitam a nota do exame. Já tem mais.
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0: Imagine Dragons e Lisa com Birds. Agora, bela mensagem do Pense Nisso.
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0: Relacionamento familiar. O maior problema no relacionamento familiar é que cada um acredita que a razão lhe pertence. A esposa reclama porque o marido acredita que é doutor em tudo, está sempre certo. Não admite que ninguém lhe diga que está errado. O marido, por sua vez, fala que a mulher é muito impertinente, gosta de confusão, faz tempestade em copo d'água. O filho reclama que os pais estão totalmente por fora do mundo e querem governar a sua vida. Talvez falte um pouco de amor para iluminar o relacionamento afetivo e nos inspirar maneiras de convivermos com menos egoísmo. Conta o escritor Tom Anderson que certa vez ouviu alguém afirmar que o amor deve ser exercitado como um ato da vontade. Uma pessoa pode demonstrar amor através de gestos simples. Impressionou-se com o que ouviu. Reconheceu-se egoísta e que havia se tornado insensível ao amor familiar. Ficou imaginando o que poderia melhorar o relacionamento afetivo se deixasse de criticar tanto a esposa e os filhos. Se não ligasse a televisão somente no canal de seu interesse. Se deixasse de se concentrar na leitura do jornal e desse um pouco de atenção aos familiares. Durante as férias de 2 semanas em que estavam juntos na praia, decidiu ser um marido e pai carinhoso. No primeiro dia, beijou a esposa e falou como ela estava bem, vestindo aquele suéter amarelo. "Você reparou?" falou admirada. Logo que chegaram à praia, Tom pensou em descansar, mas a esposa o convidou para dar um passeio junto ao mar. Ia recusar, mas lembrou da promessa que fizera a si mesmo, por isso foi com ela. No outro dia, a esposa o convidou a visitar um museu de conchas. Ele detestava museus, mas foi. Numa das noites, não reclamou quando a esposa demorou demais para se arrumar e eles chegaram atrasados a um jantar. E assim se passaram 12 dias. As férias estavam por terminar. Entretanto, Tom fizera a promessa de continuar com aquela disposição de expressar amor. Foi então que ele surpreendeu a esposa muito triste. Porque lhe perguntasse o motivo, ela lhe indagou. "Você sabe de alguma coisa que eu não sei?" "Por que pergunta?" disse o marido. "Bem, é que eu fiz aqueles exames rotineiros há algumas semanas. Segundo me disse o médico, estava tudo bem. Mas por acaso ele disse alguma coisa diferente para você?" "Não", afirmou Tom. "Claro que não. Por que deveria?" "É que você", respondeu a esposa, "está sendo tão bom para mim que imaginei estar com uma doença grave que iria morrer." "Não, querida", tornou a falar Tom sorrindo. "Você não está morrendo. Eu é que estou começando a viver." Ao admitir que não somos infalíveis, nos habilitamos a iniciativas maravilhosas que põem água na fervura dos desentendimentos. Existem expressões mágicas em favor da harmonia doméstica. "Cometi um erro." "Você tem razão." "Peço perdão." "Fui indelicado." "Prometo mudar." Que tal começar hoje mesmo a tentar utilizar uma dessas expressões a favor da paz em nosso lar? Pense nisso, mas pense agora. Chegamos assim ao final de mais um Pense Nisso. 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
1: E a música da vida de hoje é com Alice Cooper, How You Gonna See Me Now?

0: Nossa música da vida de hoje com Alice Cooper, How You Gonna See Me Now. Antes você ouviu a bela mensagem do Pense Nisso, essa mensagem que muita gente quer ouvir novamente. É só acessar o nosso site morenafm.com.br ou o nosso aplicativo na aba de conteúdo exclusivo. Agora nós temos no ar na hora do almoço.
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0: Entrando no ar mais uma edição do nosso Na Hora do Almoço, seu melhor acompanhamento. Seja bem-vinda e bem-vindo. Excelente almoço para você com boa música.
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0: Abrindo com Phil Collins, Against All Odds.

0: Supertramp com The Logical Song, encerrando este bloco musical, primeiro do nosso Na Hora do Almoço. Agora nós temos informações do trânsito. Voltamos a falar com Vivian Krajewski agora para saber como é que estão as ruas de Campo Grande.
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0: Olá, Vivian, bom começo de tarde para você.
2: Oi, Vera. Um ótimo início de tarde para você também, para todos. O trânsito está intenso agora na Ceará, entre as avenidas Afonso Pena com Mato Grosso. Ainda continua, viu? Essa intensidade aí, essa lentidão continua após a Avenida Ricardo Brandão. E bem ali próximo a Joaquim Murtinho, chega a estar travado nessa região, então já evite essa rota. Nesse momento, a Rua Bahia segue com fluxo até, vamos dizer assim, moderado em uma grande extensão da via. E ali no entorno da Praça Ari Coelho, o trânsito segue com alto fluxo, principalmente na 15 de novembro e 14 de julho. Vera.
0: Ok, Vivian, obrigada.
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Tá aí a música originalmente composta, né? Gravada por Roberto Carlos, foi regravada pela cantora e compositora brasileira Adriana Calcanhoto. Entrou para a discografia da artista e tornou-se uma de suas interpretações mais queridas. Muito legal essa versão. Já já a gente volta com Nathalie Imbruglia.

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Jeffrey Osborne com On the Wings of Love, encerrando a primeira hora do seu melhor acompanhamento. Como é que está o seu almoço neste meio de semana? Já friozinho? Conta aqui pra gente no 99941-0107.

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0: Roxette aqui na nossa programação com Queen of Rain. Vamos de informação no nosso começo de tarde. No Morena News, a gente volta a falar com Vivian Krajewski.
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0: Olá, Vivian, boa tarde aí para você novamente.
2: Boa tarde, Vera, para você mais uma vez e para todos. Estão abertas as inscrições para cursos de graça de inteligência artificial, drones e criação de aplicativos em Mato Grosso do Sul. Ao todo, são 225 vagas oferecidas pelo Instituto Federal de Mato Grosso do Sul em Campo Grande, Ponta Porã e Três Lagoas. Podem participar pessoas com 18 anos ou mais, ensino fundamental completo e em situação de vulnerabilidade social. Os alunos selecionados receberão uma bolsa de R$600 durante o curso. As inscrições são gratuitas e seguem até o dia 12 de julho. O sorteio das vagas está previsto para o dia 20 de julho e as aulas começam em agosto. Mais informações estão disponíveis no site do IFMS.
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Lindo sucesso da Elis Regina, Pimentinha Saudosa. Essa música é demais, é um clássico dela, como nossos pais. Antes você ouviu com Spinners, Could It Be I'm Falling In Love. Daqui a pouco tem Júlia Arruda em mais uma edição do Sequência de Classe.

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You Too com Beautiful Day, um lindo dia, aliás, para você também que tá sempre por aqui na nossa companhia. Já já tem aí Júlio Arruda com Sequência de Classe, você aproveitando com a gente a sua quarta-feira e o frio promete chegar. Já temos aí cara dele aparecendo, né? A gente termina então com o sucesso de Selena, Dreaming of You. Cuide-se e até amanhã.

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1: Uma excelente, uma feliz quarta-feira para você, sintonizado em 107.1. Hoje, dia 17 de junho de 2026. Eu sou o Júlio Arruda e que prazer estar em sua companhia em mais uma super tarde na Morena FM. Após a Vera Loio, estamos chegando para ficarmos juntos no Sequência de Classe, coladinho com a Hora do Café. Como é que está a sua quarta-feira, meio de semana? Tudo easy por aí? Vamos juntos? O Sequência já está no ar. E a primeira do Sequência de hoje é um clássico, Wind of Change com Scorpions.

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Fechamos o primeiro bloco do Sequência de Classe desta quarta-feira. The Weeknd com Blinding Lights. Someone Belonging to Someone com Bee Gees e Scorpions foi a primeira atração deste bloco. 999-410-107 para você mandar a sua mensagem nesta tarde de quarta-feira. Será um prazer interagir com você. 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

107.1, Morena FM Easy, prazer em ouvir rádio. Esse é o Sequência de Classe até as 4 da tarde. Ouvimos os Backstreet Boys com Show Me the Meaning of Being Lonely. O Sol com o Jota Quest, Beatles, You're Gonna Lose That Girl e Duran Duran também foi atração por aqui. Fique inteiramente à vontade para mandar a sua mensagem. 999410107. Vamos juntos? Já já às 4 tem o nosso A Hora do Café. Que bom ter você juntinho com a gente aqui na Morena FM nesta quarta-feira.

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inesquecível Whitney Houston na programação do Sequência de Classe. Fechando o penúltimo bloco da hora 2 da nossa programação com I Wanna Dance With Somebody. Lonely No More com Rob Thomas e Michael Bublé. Já já mais sucessos na programação 999410107. Para você interagir, manda aí o seu boa tarde, o seu alô, faça a sua sugestão musical. Muito obrigado por sua audiência, você em casa, no carro ou no trabalho.

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Muito bem, estamos encerrando a primeira hora do nosso Sequência de Classe. Muito bem, com o Thiago York, Amei Te Ver, para fechar essa primeira hora do Sequência de Classe. Ouvimos também Hoosier com Too Sweet e John Miles foi a primeira atração. Quem está curtindo a nossa programação é o Alexandre, participando da promoção e querendo muito faturar a Alexa. Boa sorte para você. Quem está curtindo a nossa programação também é o Fernando César Paiva. Só as melhores na Morena FM. Você não ouve, você sente. É isso mesmo, Fernando. Aqui essas músicas é para despertar o melhor sentimento, ativar todos os melhores sentidos, né? Recordando muitos bons momentos através da música. Vamos juntos até às 5h30 da tarde. Já às 4 faremos aquela pausa especial para um cafezinho. É aquela hora do café que é bom demais, né? Pertinho do nosso final de tarde.

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recordo que ontem ouvimos também Sarah McLachlan com Aria. E a primeira foi com Max Priest. Já já tem Michael Jackson e, claro, um daqueles sucessos inesquecíveis pra gente na programação da Morena FM.

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Essa é lá do início dos anos 80, 1983. Hugh Lewis and the News com Heart and Soul. Ouvimos também neste bloco Robin Gibb com Juliet e Michael Jackson, Beat It. Ele que está em destaque, evidência, com esse super filme. Muita gente comentando, né, a respeito aí deste filme do Michael Jackson. Essa biografia que está realmente muito bacana. Fique ligado, já já tem mais uma edição do Morena News, para você ficar bem informado.

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0: É hora de atualizar as informações com a nossa repórter Alexia Schumacher. Oi, Alexia, muito boa tarde.
2: Olá, Júlio. Boa tarde para você, boa tarde a todos. O prazo para o pagamento da taxa do Enem, que terminava hoje, foi prorrogado até a próxima segunda-feira, dia 22 de junho. Apesar desse tempo a mais, quem se inscreveu precisa ficar atento, porque se o pagamento não for feito, a inscrição não é confirmada e o candidato fica de fora do Exame Nacional do Ensino Médio, que hoje é a principal porta de entrada para o ensino superior no país. O valor continua em R$ 85,00 e pode ser pago por Pix, cartão de crédito, débito em conta ou boleto bancário. As informações estão disponíveis na página do participante no portal do INEP. Volto já com mais Morena News.
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0: A melhor música para o melhor fã, Morena FM, a sua Rádio Easy, o Morten Harkett, vocalista do A-ha com Can't Take My Eyes Off of You, Ventura Highway com América e Rod Stewart, a primeira atração deste penúltimo bloco do nosso Sequência de Classe. 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Já já o Paulo Vaz conta a história bem interessante de um sucesso que você não esquece. 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
1: 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No sucesso que você não esquece, vamos relembrar um grande sucesso que fez parte da trilha sonora da novela Vale Tudo. Novela escrita a três mãos, Gilberto Braga, Aguinaldo Silva e Leonor Baceres. Vale Tudo foi ao ar de 16 de maio a 6 de janeiro de 1988. O elenco contava com nomes como Antônio Fagundes, Regina Duarte, Glória Pires, entre outros. Vale Tudo foi um dos maiores sucessos das telenovelas. Com uma narrativa contagiante e com um argumento bem amarrado, a novela fazia uma crítica sociopolítica do Brasil em que todos se perguntavam: vale a pena ser honesto hoje no Brasil? No ano de 1988, os nossos problemas políticos não eram muito diferentes de hoje. E em Vale Tudo, isso foi muito bem explorado. Outro ponto alto foi o assassinato da vilã Odete Reutemann, vivida pela atriz Beatriz Segal. O mistério da identidade do assassino durou apenas 13 dias, mas mexeu com todo o país. Você lembra quem matou a Odete Reutemann? Você não lembra quem foi o assassino? Mas a música que foi um dos temas da novela, você jamais esquecerá. Na voz de George Michael, vale a pena ouvir de novo, no sucesso que você não esquece, Father Figure.

0: É isso aí, fã da Easy. Relembramos mais um sucesso que você não esquece. Eu sou Paulo Vaz e nos encontramos no próximo Sucesso que você não esquece. Tchau. 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

0: Essa parceria ficou muito legal, né? Marisa Montes com o Ed Mota. Ainda lembro, para fechar mais uma edição do nosso Sequência de Classe desta quarta-feira, 17 de junho. Ouvimos também no sucesso que você não esquece, Father Figure com George Michael. O Sequência de Classe volta amanhã, a partir das 2 da tarde, comigo, aqui na Morena FM.
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0: Chegou a hora de aguçar os sentidos, o sabor, o aroma e a audição com a melhor música, porque já está no ar A Hora do Café.
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0: Al Jarreau com Morning, a primeira da Hora do Café de hoje.

sabor, energia e boa música no ar. A hora do café. Fechamos o primeiro bloco, Marisa Monte, ainda bem. Baby Come Back com No Mercy, Taylor Swift e Al Jarreau, as primeiras atrações do nosso A Hora do Café desta quarta-feira. 999410107, para quem está em casa curtindo a nossa programação, como é bom estarmos conectados ao seu lar através da música. Para quem está no trabalho desenvolvendo as atividades profissionais, uma tarde de quarta-feira de excelência para você, que você possa desenvolver as suas atividades, né, com muito prazer e que você possa conquistar aí tudo que você deseja, que você almeja através do seu trabalho. Para quem está pelas ruas de Campo Grande dirigindo, dirija com cuidado, chegue bem ao seu destino. Já já eu trago para você o nosso destaque. Tem a música do dia.

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0: A nossa música do dia, o nosso destaque é a música tema do clássico filme Dirt Dancing, Ritmo Quente, de 1987. O dueto, cantado por Bill Medley e Jennifer Warnes, embala a icônica e emocionante cena de dança final entre os personagens Baby e Johnny Castle. A canção varreu as premiações da época, conquistando o Oscar, o Globo de Ouro e o Grammy. O nosso destaque, a nossa música do dia, Bill Medley e Jennifer Warnes, The Time of

0: Culture Club para fechar esse bloco do nosso Hora do Café com Karma Chameleon. Ouvimos também Ice House, No Promises, e o Bill Medley com a Jennifer Warnes foi o nosso destaque, a nossa música do dia. Como é que tá a sua quarta-feira, 17 de junho? Já já tem mais uma edição do Morena News pra gente atualizar as informações. 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
0: De volta a nossa repórter Alexia Schumacher para atualizar as informações. Mais uma vez, boa tarde.
2: Boa tarde mais uma vez para você e a todos. As agências do Detran que funcionam em shoppings da capital vão fechar mais cedo nos dias dos próximos dois jogos do Brasil na Copa do Mundo. Na agência do shopping Campo Grande, o horário de atendimento será reduzido e encerrará meia hora antes de cada jogo, às 21 horas e 30 minutos. Já no shopping Bosque dos IPs, o atendimento normal vai até às 7 horas da noite, com fechamento meia hora antes do jogo. No dia 19 de junho, sexta-feira, dia de Brasil e Haiti, o atendimento será até às 8 da noite, já que o jogo será às 8h30. No dia 24, quarta-feira, dia de Brasil e Escócia, o atendimento será até às 5h30 da tarde, já que o jogo começa às 18h. No shopping Norte Sul Plaza, o atendimento não terá mudanças. As demais agências do Detran MS seguem com atendimento normal. Daqui a pouquinho tem as informações do trânsito e às 5h30 tem o Happy Hour, cheinho de conteúdos. Até lá!
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Our Song, penúltimo bloco da hora 4 da programação da Hora do Café. Ouvimos também, neste bloco, a programação, a Cássia Eller com Palavras ao Vento. 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

Os mineiros do Skank, fechando mais uma hora da nossa programação. Aqui na Hora do Café, balada do amor inabalável. Ouvimos ainda o Ted Swims com You're Still The One e Cyndi Lauper também passou por aqui numa sequência muito especial na nossa tarde de quarta-feira. Já já vamos para a última meia hora do nosso A Hora do Café de hoje.

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grande compositor e intérprete da música popular brasileira. Esse aí é o Agenor Miranda, de Araújo Neto. Mas todo mundo conhece como Cazuza, né? O Nosso Amor a Gente Inventa. Ouvimos também Do Not Do com Heart of Glass e Corinne Bailey Rae. Foi atração neste penúltimo bloco do nosso A Hora do Café desta quarta-feira. 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Já tem informações do trânsito.

0: Morena FM, 5:15.
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0: Direto das ruas de Campo Grande, a nossa repórter Alexia Schumacher atualiza as informações. Boa tarde, Alexia.
2: Boa tarde para você, Júlio. Boa tarde a todos. Vamos lá, então, porque o trânsito já começa a ficar mais pesado em alguns corredores importantes da capital. Muita atenção para quem está aí na Avenida Mato Grosso, porque tem lentidão entre a Rui Barbosa e a região Via Parque. Também há retenção de veículos na Fernando Corrêa da Costa, principalmente nos cruzamentos com a Rui Barbosa e a Calógeras. No sentido leste da cidade, a Avenida Ceará apresenta fluxo intenso, assim como a Avenida Castelo Branco, que já registra velocidade reduzida. A Rua Pernambuco é outra que tem pontos de lentidão entre a Maracaju e a Mato Grosso. Como alternativa, os motoristas podem utilizar a 13 de maio, a José Antônio ou a Padre João Cripa, que estão mais tranquilas agora, para fugir desses trechos mais carregados. Dirija com atenção, viu? E tenha paciência neste fim de tarde, porque daqui a pouquinho o trânsito estará mais complicado ainda, né, Júlio? Daqui a pouquinho retorno.
0: Obrigado pelas informações, Alexia.
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Esse é Interatividade nesta tarde de quarta-feira, 17 de junho de 2026. A gente se encontra amanhã, a partir das 14h. Já já tem a comunicação vibrante do Edgar Scaff para comandar o Happy Hour. Tem muita música e informação para você no seu final de tarde, início de noite. A minha última de hoje. It Might Be You, com Stephen Bishop. Tchau, tchau. Até amanhã.

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1: Muito bem, 5 horas e 32 minutos. Vai começar a edição desta quarta-feira, 17 de junho. O Happy Hour está no ar. Depois do Júlio Arruda, sou eu, Edgar Scaff, com você até as 7h30 da noite. A gente segue aí com os grandes clássicos da música. O seu pedido pelo nosso WhatsApp 999410107. Aí, como passou a quarta-feira? Ela ainda continua, né? Tem um bom tempo ainda até meia-noite. Mas nós vamos aí, junto com você, a partir de agora, lembrando o seguinte, olha, nova frente fria muda o tempo no estado no final de semana. É, vamos saber como que fica a previsão logo mais aqui dentro dos nossos destaques que vão ser falados agora para você. Shakira, música Dai Dai, é essa? Escolhida como faixa oficial da FIFA, está entre as 50 mais ouvidas do mundo pelo Spotify. Prefeitura convoca candidatos de seleção para instrutores do curso de cuidador de idosos. Toy Story 5, ou 5, né? Ganhou sessões antecipadas em todo o Brasil a partir desta quarta-feira. Olha aí, um ranking internacional dos melhores pratos com carne bovina do mundo, a fraldinha e a alcatra brasileiras, tá? Ficaram em primeiro e segundo lugares. Tem ainda os indicadores econômicos, tem trânsito, esporte, tem muito mais pra você no Rap que está começando agora.
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faltando 15 minutos para as 6 horas. Essa banda que foi formada lá em 1979 na Inglaterra. Os ingleses do Level 42, Something About You. Teve aí à frente, né, o Mark King, que era baixista. E, bom, eles estão... Era não, eles continuam, inclusive estão em atividade até hoje. Essa banda aí que fez grandes sucessos, Lessons in Love, It's Over, Running the Family, essa que você ouviu aí, Something About You, e outras mais. Muito bem, os grandes clássicos da música você ouve aqui na nossa programação em 107,1 pelo aplicativo. Enfim, né, tem várias plataformas para você curtir aí a nossa Morena FM, a Rádio Easy. Olha, o Festival de Inverno lá em Bonito já tem as primeiras atrações nacionais confirmadas para a edição deste ano. Ferrugem, Léo Foguete e o Seu Jorge sobem ao palco entre os dias 27 e 29 de agosto. Olha, o evento será realizado de 26 a 30 de agosto e terá programação gratuita com shows, teatro, dança, cinema, artes visuais e também artesanato. Ferrugem se apresenta no dia 27, Léo Foguete no dia 28 e o Seu Jorge fecha a lista de atrações já anunciadas, né, inclusive aí, no dia 29. A expectativa é de que novos nomes sejam divulgados nas próximas semanas. A programação completa estará disponível nos canais oficiais do festival. Beleza? Então é isso aí. Quem gosta, quem curte, Bonito, sempre é legal esse festival de inverno, né?

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Steven Winwood. Ele teve várias bandas e não se deu bem, não. Ele cantou no Spencer Davis Grove, Traffic, Go e Blind Faith. Mas ele começou a fazer sucesso mesmo solo, né? Sozinho, Steven Winwood, lá no início dos anos 80, com a música While See a Chance. E depois essa aí que você ouviu também, Valerie. Tá legal, é isso aí, os clássicos da Morena FM, rolando aqui dentro do nosso Happy Hour, músicas e informações. Por falar em informações, vamos falar da previsão do tempo, né? Pois é, o frio continua marcando presença em Mato Grosso do Sul e nesta quarta-feira os termômetros chegaram a 9 graus em cidades como Iguatemi e Sete Quedas. Em Campo Grande, nesta quinta-feira, o tempo continua estável e as temperaturas voltam a subir. A máxima pode chegar a 26 graus. Já na sexta-feira, uma nova frente fria muda o tempo no estado. Há previsão de chuva, rajadas de vento e risco de temporais. Isso na sexta-feira, principalmente nas regiões sul e oeste de Mato Grosso do Sul. E Campo Grande, como fica? É, a chuva pode chegar aqui ainda pela manhã de sexta-feira. Depois da chuva, uma nova massa de ar polar deve reforçar o frio no final de semana, que segundo consta, segundo a meteorologia, deve ser um frio intenso já a partir deste final de semana aqui em Campo Grande e, lógico, no nosso Mato Grosso do Sul.

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você que vai curtindo aí o nosso happy hour até as 7:30 da noite, The Weeknd, Save Your Tears. Olha, o mês de junho é marcado pela campanha Junho Vermelho, que incentiva o quê? A doação de sangue em todo o país. É uma ação curiosa e está ajudando, inclusive, a reforçar essa mensagem. Fãs do grupo sul-coreano BTS estão mobilizando doadores por meio de campanha Blood to Save, que une o aniversário da banda ao Dia Mundial do Doador de Sangue. A iniciativa ganha o apoio do Ministério da Saúde e incentiva pessoas a procurarem, né, os hemocentros, fazerem doações e compartilharem a experiência nas redes sociais. A campanha reforça um alerta importante: os estoques de sangue precisam ser mantidos durante todo o ano. Uma única doação pode ajudar a salvar até 4 vidas.

0: sensacional, aquela viradinha da era disco com essa banda incrível chamada Earth, Wind and Fire. September. Agora são 6:20. Olha, a Prefeitura de Campo Grande divulgou a lista de candidatos com inscrições homologadas no processo seletivo para instrutores do curso de cuidador de idosos. Os profissionais selecionados vão atuar no projeto Mulheres que Transformam, desenvolvido pela Secretaria Executiva da Mulher. Os candidatos aprovados nesta etapa devem agora entregar a documentação exigida para a prova de títulos, que vai avaliar experiência profissional e qualificação. A Prefeitura alerta que a não entrega dos documentos no prazo estabelecido resultará na eliminação do processo. A lista completa dos convocados e as orientações sobre datas e horários estão disponíveis no portal primeirapagina.com.br/ms.
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0: E vamos falar ao vivo agora com Alexia Schumacher. Boa noite, Alexia.
2: Boa noite, Edgar. Boa noite a todos que estão aí nos acompanhando. Eu trago informações da Avenida Duque de Caxias. Ali por perto do CMO e também da Rua dos Andradas, tem um trânsito bastante intenso e com trechos de velocidade reduzida. Mesma situação na Presidente Ernesto Geisel. Quem vem aqui para o centro está enfrentando muitos trechos ali com lentidão. Tem também na Avenida Bandeirantes e na Rua Brilhante um alerta de atenção, porque nesses locais há vários trechos com manutenções que estão sendo feitas na via. E isso tem deixado alguns pontos interditados e tem gente passando aí sem perceber, né, motorista, que tem um ponto de alerta ali. Fique atento. Outro alerta também é semáforo com defeito lá na rua Ouro Branco, que está provocando também lentidão no trânsito. Orientação é aquela: reduzir a velocidade, manter distância segura dos demais veículos para chegar em casa em paz, né, Edgar?
0: É verdade.
2: E é isso, vou ficando por aqui. Amanhã a gente se fala mais um pouquinho. Ótima noite.
0: Ótima noite para você também. Obrigado pelas informações, Alexia.
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0: Essa da música legal, da música boa. Legião Urbana, tempo perdido, 6:31. Vamos seguindo aí até as 7:30 da noite com o nosso Happy Hour, músicas e informações. Obrigado pelas mensagens, tá? Valeu, valeu mesmo. Seguimos com as informações, continuo, né? Claro, por aqui. Vamos falar da Shakira, pois ela voltou a fazer história na Copa do Mundo agora, né? A cantora colocou a música Dai Dai, escolhida como faixa oficial da FIFA entre as 50 mais ouvidas no mundo pelo Spotify. A canção alcançou a posição 45 no ranking global da plataforma e se tornou a única música ligada ao Mundial a entrar na lista das mais executadas do planeta. Shakira já é conhecida, né, pela ligação com o futebol e com as Copas do Mundo, com sucessos que marcaram outras edições do torneio. Agora, Dai Dai, se é que se fala Dai Dai mesmo, pois é, repete o feito e reforça a presença da artista entre os maiores nomes da música pop internacional.
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0: Vamos lá, né? Dia de super quarta no mercado financeiro lá nos Estados Unidos. O Federal Reserve manteve os juros altos para segurar a inflação, o que pressiona o Banco Central do Brasil a ser mais cauteloso. Bom, por aqui a expectativa para logo mais é de um novo corte de 0,25 pontos percentuais na taxa Selic. Enquanto isso, no cenário internacional, investidores acompanham os desdobramentos de um novo acordo de paz entre os Estados Unidos e o Irã, que inclui o Líbano e a reabertura do Estreito de Hormuz. Cotações de hoje: o dólar fechou em alta nesta quarta-feira, com um avanço de 0,42%. Hoje foi cotado a R$5,10. Agora, na contramão, o Ibovespa encerrou o pregão em queda de 0,70% aos 168.454 pontos. O euro também seguiu o mesmo ritmo e caiu 0,57%, e hoje foi cotado a R$5,87 para venda.
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0: Black Pumas Colors. 6:45 ou 6:45, né? Olha, o Robbie Williams, cantor, está abrindo um novo capítulo na carreira. O cantor anunciou a troca de empresário após 14 anos e agora passa a ser gerenciado pela mesma equipe que cuida da carreira do Radiohead. A música acontece em um momento especial. Recentemente, Robbie Williams ultrapassou os Beatles e se tornou o artista com mais álbuns no topo das paradas no Reino Unido. 16 discografias em primeiro lugar. O artista também se prepara para uma nova turnê mundial e afirma que tem muitas músicas inéditas prontas para lançamento. Aos 52 anos, Robbie Williams mostra que continua em plena atividade e aposta em uma nova fase para manter sua presença entre os grandes nomes da música pop internacional. Bom, nesse break aí você vai ouvir mais uma edição do Cerveja para Descontrair.
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3: Está começando mais um Cerveja para Descontrair e hoje é dia de falar de uma categoria muito tradicional no mercado cervejeiro, que são as Honey Ale ou Honey Lagers. São cervejas com adições de mel. Na Inglaterra é muito tradicional os cervejeiros utilizarem na composição da receita mel e cevada, até para dar um pouco mais de consistência, um pouco mais de açúcar, mas a gente tem categorias específicas hoje, seja em campeonatos ou seja mesmo em guias de classificação, para cervejas com adição de mel. Normalmente o mel, ele pode tornar como sabor principal, ser a principal marca de sabor da cerveja, ou pode até acompanhar, ser uma nota suave e equilibrada, simplesmente para dar um toque um pouco mais adocicado em contrabalanço do lúpulo. Por isso que o estilo, a classificação do guia do estilo, permite que você use bases de cervejas diferentes também e você tem uma amplitude de classificação muito grande. Então você pode ter uma graduação alcoólica que vai de 2 a 9,5%, você, na intensidade de amargor você pode ter um amargor bem leve ou amargor intenso com uma base de mel para contrabalancear. É muito comum hoje nos Estados Unidos todas as cervejarias terem uma cerveja com base de mel e no Brasil ainda a gente tem poucos rótulos no mercado e infelizmente a gente acaba não tendo a possibilidade de degustar mais rótulos de cerveja com adição de mel. Gostou do nosso programa de hoje? Nós vamos ficando por aqui e eu agradeço a sua audiência e você já sabe, cerveja é para descontrair com moderação e responsabilidade.
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0: no Carlos Santana e nos vocais de Greg Walker. A música do Classic Four, lá de 1967, regravaram, ficou sensacional, hein? Stormy. Olha, uma instrução normativa publicada pelo Banco Central passou a permitir que usuários do Pix, aquele por aproximação, solicitem o aumento ou a diminuição de limites diários para essa modalidade. A nova regra retira o teto fixado em R$500 para essas operações. Os valores transacionados vão entrar no limite geral do Pix. Assim, as operações feitas com o Pix por aproximação passam a ser equiparadas às transações via QR Code ou por meio de chave. As instituições financeiras têm até o dia 1º de outubro desse ano para fazer adequações operacionais. Bom, o Pix por aproximação foi implementado em fevereiro do ano passado. Com o sistema, os consumidores podem realizar pagamentos com o celular, como fazem com cartões, né? Usando o sistema de pagamento instantâneo do Banco Central. Bom, Camille Oliveira. A Camille Oliveira pediu uma música e acaba de ser sorteada aí dentro do Clássico do Ouvinte. Uma música muito bacana que você confere agora.
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clássico do ouvinte aqui na Morena FM, 7:01, Bonovox, The Edge e todo esse grupo irlandês que são clássicos desde o final dos anos 70. You Too, I Still Haven't Found What I'm Looking For. Seguimos aí para mais informações, você que está curtindo aí a nossa programação, está aí no seu carro, está em casa, no trabalho, muito obrigado, inclusive pelas mensagens no nosso WhatsApp 999410107. Muito bem, a Receita Federal abre na próxima terça-feira, dia 22, a consulta ao segundo lote de restituição do Imposto de Renda 2026. O pagamento será no dia 30 de junho. Tem prioridade no recebimento idosos, pessoas com deficiência ou doença grave, professores e contribuintes que usaram a declaração pré-preenchida ou escolheram receber a restituição via Pix. A consulta poderá ser feita pelo site ou aplicativo da Receita Federal. Basta você acessar a área Meu Imposto de Renda e informar os dados solicitados para verificar se o valor está disponível neste lote. A gente já volta.

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1: Certo, 7:03. 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

0: Beatles, Aretha Franklin, a Say a Little Prayer. Sensacional os grandes clássicos que rolam aqui na programação, na original de Campo Grande. É isso, é a Morena FM. Olha, o Brasil ganhou uma disputa de peso no universo gastronômico. Em um ranking internacional dos melhores pratos com carne bovina do mundo, a fraldinha e a alcatra brasileiras ficaram em primeiro e segundo lugares, respectivamente. Os cortes superaram o tradicional bife de chouriço argentino, que aparece na terceira posição. A picanha também entrou no top 5 e ficou em quarto lugar. Ao todo, o Brasil emplacou 12 pratos na lista dos 100 melhores, incluindo bife à parmegiana, maminha, vaca atolada e carne de sol. O levantamento foi feito pelos Test Atlas, é isso? Test Atlas, que são guia gastronômico internacional, baseado na avaliação de milhares de usuários ao redor do mundo. Muito bem, esse foi a última informação do nosso Rap hoje. Voltamos para as saideiras.
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25 minutos, grande Tim Maia, azul da cor do mar. Vamos fechar o nosso rap desta quarta-feira, 17 de junho de 2026. Te agradecendo, claro, sempre pela grande audiência. Mas eu, Edgar Scaff, já te convido para amanhã, 5:30 da tarde, mais uma edição do nosso Happy Hour. Que começa, lógico, acabei de falar, 5:30 da tarde até 7:30 da noite. Vem aí o Clássicos da Morena. O Val Barbosa fica com você até a meia-noite. E eu fecho o nosso rap com esse grande clássico de 1978 com os irmãos Bee Gees. Too Much Heaven. Tchau.

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2: Boa noite pra você ligado aqui em 107.1. Noite de quarta-feira, que prazer fazer parte da sua noite. Estamos chegando com mais uma edição do Clássicos da Morena FM, edição de quarta-feira, 17 de junho. E a partir das 22 horas, tem aí o Easy Night,

0: da gente começar a nossa viagem, vamos saber como é que tá a temperatura, né? 19 graus é a temperatura em Campo Grande, umidade relativa do ar 82%. Então, prepare-se, apertem os cintos, vai começar a nossa viagem aqui no Clássicos da Morena FM.
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0: A primeira parada hoje é no ano de 2003, um pouquinho pra cá, né? Vamos trazer essa canção maravilhosa, que tem a frase, né? O nome da canção já é uma frase muito bonita, né? Surround Me With Your Love. É a música da banda norueguesa 311 Porter. Aumenta o volume.
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Morena FM, o som do maestro Guilherme Arantes, fechando o primeiro bloco do Clássicos desta quarta-feira. O melhor vai começar. Antes você ouviu Ray Goodman and Brown com Special Lady, Beware na voz do incrível Barry White. E a primeira foi Surround Me with Your Love com 311 Porter. 999-410-107 para você participar e interagir com a Morena FM nessa noite de quarta-feira. Fica à vontade, tá? Já tem mais.

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Morena FM, o som de José Feliciano, fechando aí, Feliciano, né? Fechando mais um bloco aqui no Clássicos da Morena FM. I wanna be where you are.